que tá bombando de sertanejo, pagode, pop, a gente traz pra você aqui. E também umas notícias do mundo da música, dos famosos. Hoje a gente fala do Xamã, mas eu vou começar aqui ao som de Paula Fernandes, Amar de Novo.

Beyoncé e Vagabundo. E a gente vai para aquele intervalo rapidinho aqui no Mais Mais Brasil. Daqui a pouco eu tô de volta com mais música para você. Não sai daí, não.

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É isso aí, o Mais Mais Brasil tá de volta pra você. Um excelente domingão. Eu sou a Flávia Becker e a gente segue aqui ao som de Diego e Vitor Hugo. Beijei a cura.

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esse encontro com um troco de nome aqui no Mais Mais Brasil. Eu falo, ó, tem sertanejo, tem pagode, tem música boa, tá rolando por aqui, música que tá estourada. Agora deixa eu falar do Xamã, que abriu o coração e disse que o álbum chamado Flerte foi inspirado na paixão do cantor pelo cinema. As músicas foram escritas como histórias e roteiros de cinema sobre encontros e relacionamentos, e deu um ar diferente nas músicas do cantor. O Xamã ainda disse que esse álbum é literalmente um flerte com seus fãs, demonstrando seu amor e gratidão à galera que acompanha ele. E pra seguir aqui, Jorge Matheus cantando.

0: fechar o Mais Brasil desse domingão. Som do Hugo Guilherme e Maiara Imaraíza. Valeu pela sua companhia, um ótimo fim de semana. E amanhã tô de volta por aqui com Mais Brasil. Tchau, tchau.
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0: Hora de falar de amor aqui na rádio e é bom demais ter você curtindo a nossa programação. Eu sou a Ana Paula Barros e vamos viajar no tempo, juntos, agarradinhos. Vamos ouvir boa música. Essa noite eu começo com o George Benson, Kisses in the Moonlight.

Aqui é o Lulu Santos, um certo alguém. E antes, Lady Gaga com Bruno Mars, Die With A Smile. Um beijo para o Otávio, ele participa no 3499-136-2203. E hoje a Aninha trabalhando, acredita? Acredito, você está me contando? Bom trabalho para você. E a Thelma também participa no WhatsApp, ela manda um beijo para o Samuel, seu namorado. Obrigada pela companhia de vocês.

programação No Mercy, Babe Come Back. Antes, Kiko Zambian, que rolam as pedras. Um beijo para o Vildomar, ele manda um beijão para a Lúcia, o grande amor da minha vida, Ninha. Obrigada, Vildomar, pela sua participação. Felicidades para vocês. Um beijo também para o Danilo, final do telefone 0042. E um beijo para a Shirley. Ela gostaria de ouvir a Roberta Fleck. E logo, logo eu toco para você, Shirley. Muito obrigada pela companhia.

Essa foi a Sandra de Sá com Não Vá. Quem pediu essa música pra gente foi o Vinícius, final do telefone 3099. Eu volto depois do intervalo pra te fazer companhia nessa noite gostosa.

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2: Aqui você pode participar a hora que você quiser. O nosso WhatsApp é o 3499-136-2203. Lá no meu Insta, no Sou Ana Paula Barros, você também pode pedir a sua música e mandar um beijo para quem você gosta. Agora eu toco para você Dilema, com Nelly e Kelly Rowland.

Sucesso do Duran Duran, Ordinary World. Antes, Sonhos, Peninha, música que a Janaína nos pediu, final do telefone 3094. Um beijão pra você, Janaína. O Nelson também tá curtindo a gente, ele manda um beijo pra sua esposa Márcia e hoje eles comemoram 35 anos casados. Muitas alegrias pra vocês, celebrem e muito a data de hoje.

Hora do nosso intervalo e quem encerrou a sequência foi Paralamas do Sucesso com ela, Marisa Monte. O amor não sabe esperar. Eu não demoro e eu te espero aqui.

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2: Aproveite e salve no seu celular o nosso WhatsApp 3499-136-2203. Você pode participar a hora que você quiser. Peça sua música, mande um beijo para quem você gosta. Agora aqui no ritmo do amor, Eurythmics, Miracle of Love.

Everybody's Changing. Antes, Guilherme Arantes, Pedacinhos, música que a Wanda Lúcia nos pediu. Obrigada pela participação, Wanda. Um beijão. Um beijo também para o Celso. Ele gostaria de ouvir Jorge Versilo. E hoje tem Jorge Versilo na programação. Celso, aguarde. Um beijão.

E essa noite eu encerro no ritmo do amor ao som do Jorge Vercillo, que nem maré. Antes Benson Boone, Beautiful Things. Foi uma delícia passar esse tempo com você. Falamos de amor, ouvimos boa música, viajamos no tempo. Aqui você é muito bem-vindo e participa a hora que você quiser. 3499-136-2203. Eu te espero no meu Insta, no Sou Ana Paula Barros. Beijo da Ruiva, fica bem, até amanhã. Yeah.

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0: E nesta segunda, dia 21 de setembro, eu tô por aqui pra te fazer companhia. Na verdade, todas as noites a gente se encontra aqui na rádio pra falar de amor, pra viajar no tempo. Eu sou a Ana Paula Barros e a gente começou no ritmo do amor com essa daqui, ó. After the Love Has Gone, Earth, Wind and Fire.

Since I Don't Have You, música do Guns N' Roses, aqui no Ritmo do Amor. Um beijo para a Vanessa, final do telefone 3941, e a Kathleen também está curtindo a gente nessa madrugada. Obrigada pela companhia de vocês.

Simply Red, para encerrar a sequência com For Your Babies. Eu volto depois do intervalo e conto sempre com a sua companhia.

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0: Aqui no Ritmo do Amor, você pode pedir a sua música, me contar a sua história. Você pode também mandar um beijo para aquela pessoa especial que você ama. 3499-136-2203. Esse é o nosso WhatsApp. Eric Clapton, Wonderful Tonight.

aqui na programação a Tina Turner com I Don't Wanna Lose You. Um beijo para o Fernando, final do telefone 0513. E a Fabiola também está curtindo a gente. Ela manda um beijo para o Alessandro, seu marido há 9 anos. Muitas felicidades para vocês. Celebrem a noite de hoje.

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1: Algumas pessoas têm absoluta certeza que se der um jeitinho, as coisas começam a acontecer. Não existe atalho para resultados extraordinários. Existe sim processo, disciplina, compromisso, maturidade e ação diária. Mick Jagger, Hard Woman. Aproveite a sua noite.

Alicia Keys, No One. O Cássio participa no 3499-136-2203. É isso aí, Ruiva. Falou e disse. Obrigada, Cássio, pela sua companhia. E um beijo também para Renata, final do telefone 1304.

chegando ao nosso intervalo e para encerrar a sequência, La mia storia tra le dita com Gianluca Grignani. Antes que sim, Giorgio, All My Life. Obrigada pela sua companhia nessa noite. Eu já volto.

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0: Aqui você é muito bem-vindo e pode participar a hora que você quiser. O nosso WhatsApp é o 3499-136-2203. Eu te espero lá no meu Insta, no Sou Ana Paula Barros. Lá você também pode mandar um beijo para quem você gosta. E a próxima sequência, eu começo com Love Is My Decision, Chris de Burgh.

Supply com Just As I Am. Um beijo para o Salviano Pereira, a Kaline Barros também participa e a Luísa Santos. Obrigada pelo carinho de vocês lá no meu Insta, no Sou Ana Paula Barros.

0: Hora de encerrar No Ritmo do Amor desta segunda-feira. Hoje com o GD Paradise. Obrigada pela sua companhia. A gente prepara tudo com muito carinho para você. O meu desejo é que essa semana seja uma semana muito especial, maravilhosa, com boas notícias. E eu estarei aqui todas as noites para te fazer companhia. Beijo da Ruiva. Fica bem.
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0: Oi, tudo bem com você? Uma ótima segunda-feira à noite, uma ótima madrugada. Agora, vamos ouvir uma programação feita com muito carinho. E eu, Ana Paula Barros, continuo aqui na rádio para te fazer companhia. Passaremos mais 3 horas juntos. Isso é bom, não é?
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0: E para começar o Sonâmbulos de hoje, Anitta.
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0: De volta com Sonâmbulos e a gente vai passar muito tempo juntos ainda. Guilherme Benuto.

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Se você ligou o seu rádio agora, esse é o Sonâmbulos. A gente preparou uma programação diferenciada para sua madrugada. Aproveite!

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0: Esse é o Sonâmbulos e com você o programa fica muito melhor. A dupla Israel e Rodolfo.

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0: Tô de volta pra te fazer companhia nessa madrugada. A dupla Matheus e Cauã.

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0: De volta com Sonâmbulos e você sempre muito bem-vindo. Eles a gente conhece. Guilherme Benuto.
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De volta com Sonâmbulos e você sempre muito bem-vindo. Agora tem Ana Castela.

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0: Eu espero que você tenha aproveitado e muito a nossa programação. A gente preparou com muito carinho para você. Afinal, a sua madrugada tem nome, Sonâmbulos. Uma ótima semana para você que está só começando e mais tarde a gente se fala. Boa segunda. Beijo da Ruiva. Fica bem.
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Para você, ó, coisa boa, semana começando, segunda-feira, sempre bom começar a semana, ainda mais tendo você com a gente, né? Eu sou o Luciano Leão e a partir de agora tem o nosso encontro com a saudade aqui no Pé no Barro. Hoje, dia 21 de setembro, dia da árvore. Opa, tão importante, né, para cidades. As cidades, cada vez a gente vê menos árvores, né? Faz tanta diferença pro dia a dia, não faz? Dia da árvore hoje. E olha, vai ter saudade, vai ter Felipe Falcão, vai ter João Mineiro e Marciano. E a saudade começa a

gostando, né? Você tá relembrando muita coisa boa da sua vida, não tá? É por isso que tem o Pé no Bar. Pra você relembrar mesmo, pra você matar a saudade das coisas boas. Vai ter Fred, Gustavo, Edson e Hudson. Vem aqui

horinha pra você aqui no Pé no Barro. Acabamos de completar. Vamos voltar já já, tem mais uma hora. É bom ficar com a gente, hein? Pé no Barro.

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0: Vem com a gente por aqui, eu, Luciano Leão e a Saudade. Todo mundo marcando presença, todo mundo junto, viajando no tempo, relembrando histórias do sertanejão brasileiro. E vamos abrir essa hora com uma frase marcante.
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0: Ah, vamos falar sobre o julgamento alheio, né? Olha, julgar é sempre, mas sempre mais fácil. Ninguém vai entender o que você sente até passar pela mesma situação. Aí a história muda, né? Agora tem Teodoro e Sampaio.

0: Irmãos Anjos,
1: obrigado.
0: Muito obrigado.
2: Que Deus abençoe a todos vocês. Obrigado, gente.
0: Um abraço do Teodoro. Que Deus acompanhe todos vocês até os seus lares. Obrigado.
2: Obrigado, gente. Tchau, tchau.
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sequência, sempre a sequência de saudade acelerando o nosso coração por aqui. César e Paulinho vêm também, viu? É, eles vêm já já, vai ter Gilberto e Gilmar, gente.

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0: Quero matar a saudade, quero relembrar com você aqui no Pé no Barro, uma de João, Paulo e Daniel.

0: Eu queria, viu, pai, é o seguinte, eu vou copiar o Paulinho agora, eu queria ser feio só um dia na vida.
1: Por quê?
0: Porque ser feio a vida
2: inteira. Segura!

João Bosco e Vinícius, parece castigo. Castigo nada. É bom viajar no tempo? Eu quero uma bem clássica aqui. Manda o Rei do Café aí pra nós, produção. Carreira e Carreirinho.

coisa boa! Chegou ao final a nossa viagem, ó. Foi bom demais viajar com você como companhia, como carona. Eu peguei carona com você, na verdade, né? Vamos nessa então, produção. Acabou, fechou por hoje, gente. Obrigado pela companhia, mas você continua por aqui, tá bom? Na sequência tem propaganda eleitoral gratuita obrigatória. Pé no Barro volta amanhã. Valeu!

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4: Olá meu amigo, olá minha amiga. Estamos iniciando mais um momento Despertai para o Amor. Eu desejo graça e paz ao seu dia, sua vida. Eu gostaria de falar hoje sobre a importância do desejo como pontapé inicial para qualquer obra. Esse ponto está no meu livro Eu Realizo Meus Objetivos. Quando você quer atingir algum objetivo, deixar a sua obra, conquistar os seus sonhos, você precisa definir e ter clareza sobre o que você quer, e você precisa desejar intensamente. Por isso, estabeleça com a maior clareza possível para você mesmo o que você quer na vida, ou o que você quer neste momento em que está vivendo. O desejo é o pontapé inicial para qualquer conquista. Quando você percebe o seu desejo claramente, ele deve vibrar dentro de você, ou seja, não é apenas pensar, ah, eu gostaria disso ou daquilo, eu gostaria que acontecesse tal coisa, ah, eu gostaria de ter aquela casa, eu gostaria de ter aquele emprego. Não, o desejo intenso é você pensar e você sentir dentro do teu peito uma vibração ardente que diz para você, é isso mesmo que eu quero, é isso mesmo que eu vou conseguir isto. Tudo aquilo que a nossa mente humana pode conceber, que seja, claro, honesto, que respeite os limites daquilo que as outras pessoas querem, que respeitem a ética e o bem das outras pessoas, você pode alcançar. Um grande autor chamado Napoleão Hill, ele dizia assim, ó, os sonhos se tornam realidade quando o desejo os transforma em ação concreta. Por isso, peça à vida, ao universo, grandes presentes e você terá muita abundância. Ou seja, você não pode vibrar na negatividade. Ah, isso não é possível. Ah, aquilo não é possível. Então, não é possível mesmo. Você vai perceber que aquilo que você diz que não é possível não será para você. E aquilo que você diz que é possível, que você deseja intensamente, que você vai fazer tudo para chegar àquele objetivo, você vai chegar. Por isso também a confiança no universo, na graça, na abundância daquilo que nós recebemos é muito importante. Quando você deseja intensamente, você coloca em movimento a energia do universo que trabalha em seu favor. Por isso, perceba hoje qual é o meu objetivo. O que dentro de mim vibra? Ou eu estou numa vida mais ou menos? Ah, tá bom assim. Se tá bom assim, você vai continuar assim. Se não está bom assim e você diz, eu quero alcançar isso, eu desejo isso, o universo vai trabalhar em meu favor para que isso aconteça, então isso acontece com o tempo, com a busca, com a disciplina, com o seu empenho. Como eu disse, isso está num ponto do meu livro Eu Realizo Meus Objetivos, que você pode encontrar pela internet, pelo nosso site Padre Ezequiel. Que Deus te abençoe, um grande abraço, em nome do Pai, do Filho e do Espírito Santo. Amém.
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6: 7h59.
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16: Salve, salve, galera, muito bom dia, 8 horas 4 minutos, segunda-feira, 21 de setembro, um grande abraço pra você, que nos ouve aqui em Ampere, você da região, 19 graus aqui em Ampere, segundona, com este sol, com este calorão, com este sol quente, né? É, a previsão para ontem era chuva, para hoje também, a previsão era para frio, chuva, enfim, os últimos dias, ou as últimas horas, vamos colocar assim, né, de inverno brasileiro, contagem regressiva para a primavera. com risco de tempestade, inclusive para esta segunda e para terça. Mas tá aí, este sol maravilhoso, com este céu limpinho, mas as previsões continuam sendo aquelas, tá? Previsão para temporal, para chuva, enfim, ela só não chegou ainda. Tivemos um lindo domingo e bem aproveitável para você que está com a gente, curtindo 91.7 em Ampere Região. Muito obrigado pelo carinho, pela audiência. Sou Pablo Neto com você até as 10 da manhã, em 2 horas de Bom Dia Interativa, trazendo boa música e informação na medida certa, sempre para você, ouvinte, na 91. Te convido para você participar com a gente no 469-9935-6377. Manda um recado, deixa um bom dia, compartilha a sua manhã de segunda-feira, a sua semana que está começando com a gente aqui na programação 91, tá bom? Ao longo desta programação do 91.7 do Bom Dia Interativo, a gente destaca para você Esporte às 8h30, nosso quadro Bem Viver às 8h45 da manhã, 9 horas da manhã, receba a companhia da Kel Dias e do Cido, com as previsões do horóscopo, e 9h30 da manhã tem Interativa News com o Departamento de Jornalismo da 91.7, tá bom? Vem para cá, participe, compartilhe a sua manhã de segunda, manda um recado, peça o seu som, compartilhe por aqui as suas novidades também na programação 91.7. A gente começa super bem amanhã de hoje com Leone. Amar um pouco mais. Este é o primeiro som de hoje do nosso Bom Dia Interativa. Boa semana pra você.

0: Smoke Break, Carrie Underwood, pra você na Super Manhã 91.7. Começamos super bem ao som de Leone, Amar um Pouco Mais. Este é o som da Interativa pra você nesta segunda-feira, uma ótima semana pra você. Obrigado pela audiência, pelo carinho, onde quer que você esteja curtindo a gente nesta super manhã. E já recado super importante pra você, lembrando que o jantar beneficente em prol de Valdelírio Ribeiro de Macedo, que seria realizado no dia 19, no sábado, ele foi transferido, tá bom? E o evento acontece neste próximo sábado, dia 26 de setembro, tá bom? A organização agradece a compreensão de todos e espera contar com a sua participação também neste próximo sábado, aí no dia 26 de setembro, com este momento de solidariedade no jantar beneficente em prol de Valdelírio Ribeiro de Macedo. Eu volto em instantes em Ampere 19 graus. Boa semana.
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0: 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Bom dia, 8h19. Boa semana pra você em Ampere, 19 graus. Muita alegria no seu coração, tá bom? Aqui na Interativa tem JQuest.

0: Alex Warren, Ordinary, aqui na programação interativa 8h26. Uma boa manhã para você. A Caixa Econômica Federal, entrando em 10 dias de greve, os empregados da Caixa Federal vão decidir hoje, segunda-feira, se retornam às atividades ou mantêm a paralisação. O Sindicato dos Bancários e Financiários de Curitiba e região já convocou todos os empregados e empregadas da Caixa Econômica Federal de sua base para a Assembleia Geral Extraordinária Online, que acontece hoje das 11 horas da manhã até as 18 horas desta segunda-feira, pela plataforma Vota Bem. E vão decidir, né? A categoria vai votar se acata a nova proposta apresentada pelo banco com o acordo coletivo do trabalho. E a proposta inclui ainda um desconto a ser feito no salário dos empregados em razão da contratação a ser realizada da contribuição negocial lá da PLR, né? A gente destaca essa informação super importante para você que está na audiência com a gente, né? Porque esta proposta aí vai ser analisada hoje, porque segue ainda a greve relacionada aí à Caixa Econômica Federal e vai impactando aí os trabalhos também aí e transações, né? 8h27, a gente faz uma pausa por aqui. Já já estamos de volta com informação do mundo esportivo para você na programação interativa.
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0: 8h30, hora de informação esportiva, e eu quero começar falando por aqui da Taça Paraná de Futebol. A gente destaca a estreia, né, do Ampere na Taça Paraná de Futebol, fora de casa contra o Trieste, a mais tradicional escola aí de futebol aqui do nosso estado do Paraná, principal campeão da Taça Paraná, inclusive o Trieste, né, um dos maiores vencedores, e o Ampere fez bonito, né? Acabou sendo derrotado, é claro, por 2-0. Mas parabéns para a rapaziada, excelente partida, né? Emoção demais ver o Ampere jogando aí fora de casa, jogando lá na capital do estado, né? Parabéns aí para a rapaziada, apesar da derrota, né, de 2-0, mas um excelente enfrentamento aí do Ampere. Estava 1-0, o Ampere teve uma chance aí para empatar, não conseguiu, depois acabou levando o segundo gol, mas parabéns aí pelo desempenho da equipe, para todos os envolvidos, para todos que estão apoiando também, de todas as formas, né? Seja ela moral, seja ela financeira. Obrigado aí a todos os parceiros aí deste grande projeto aí do Ampere Futebol de Campo. Parabéns aí a todos os envolvidos, tá bom? Motivo de orgulho com certeza aí para todos os amperenses aí, o Ampere Futebol de Campo. Destaque também para a Série Prata da Copa Sudoeste de Futsal. Tivemos na quinta-feira Pinhal de São Bento sendo derrotado no masculino por 5-1. E no feminino, no sábado, o Pinhal venceu o Renascença 3-2. Parabéns aí para as meninas de Pinhal de São Bento. Quero destacar agora a Série B do Campeonato Brasileiro. Eu quero começar falando de Ponte Preta e CRB, porque a Ponte, né, este clube centenário de grande história, a Macaca como é conhecida, né, vem passando por uma situação política grave, financeira, pior ainda, um colapso financeiro e administrativo lá na Ponte. E os caras venceram após 22 jogos a partida na Série B e venceram o CRB. Parabéns aí aos atletas que estão lá vestindo a camisa da Ponte, né? Venceram ontem o CRB por 1-0, uma vitória emblemática, os jogadores todos abraçados aí no meio do campo após aí a vitória, né? Serão rebaixados, já estão rebaixados, né, para a Série C, mas que a Ponte possa, de alguma forma, conseguir sair desta situação caótica que vive, administrativa e financeiramente falando, né? Esses atrasos salariais enormes que existem por lá, né? Nós tivemos uma votação sobre, quem sabe, ter uma SAF por lá, não foi aprovada, né? O pessoal rejeitou, né? Os associados da Ponte rejeitaram a criação da SAF. Tem mais um capítulo aí, né, que vai nessa disputa política que assola aí o clube. Possamos aí ver dias melhores para a Ponte Preta na Série B do Campeonato Brasileiro. Eu falo da Ponte porque quem, assim como eu, lá dos anos 80, jogava botão, né? Aquele joguinho de botão que a gente chama, né? Tinha aquelas revistas Placares, né? E você ia folheando, ia cortando os escudos, lá vinham os escudinhos e você colocava, né, nos jogos de botão, né? E eu, como joguei muito botão com meu pai e com meus irmãos, né, venho dessa época onde a gente brincava muito aí jogando botão. A Ponte era um dos meus times lá na minha infância, né? Adorava os botões aí da Ponte, os escudinhos da camiseta, né? Era um dos grandes aí do Brasil, inclusive a Ponte na época. E a gente gostava de se divertir dessa forma, portanto, tem um carinho muito grande aí pela Ponte, que ela possa conseguir sair dessa situação. 29ª rodada da Série B, a gente completa agora as informações, começando lá por sexta-feira com 3 partidas, Vila Nova 1-0 no América, Ceará 2-1 no Novo Horizontino, e o São Bento venceu o Atlético Goianiense por 1-0, ou seja, clubes que estão da décima colocação para frente venceram os que estão entre os 10 primeiros colocados, o que muda bastante aí a ponta de cima da tabela, né? O Juventude, que estava garantido como líder, já não é mais líder, é o quarto colocado com 50 pontos, porque foi derrotado pelo Sport por 2-1. O Vila Nova assume a liderança junto com o Fortaleza, que venceu a sua partida fora de casa contra o Londrina 2-1 e vai a 51 pontos. Novo Horizonte e Juventude, passinho para trás, aí perderam 2 colocações, saíram lá da liderança para a terceira e quarta colocação. Muita disputa, a Série B está emocionante esse ano, hein? Temos o Criciúma nesta rodada para jogar ainda contra o Operário. Hoje eles se enfrentam às 19h30. Importante jogo para ambos, né? Para o Operário, uma vitória o leva a 47 e ultrapassa inclusive o Criciúma, que é o quinto colocado. Para o Criciúma, uma vitória o coloca com 50 pontos à frente do Novo Horizontino, que é o terceiro colocado. Muita coisa vem ainda aí com a sequência da rodada, que fecha hoje ainda com Cuiabá e Náutico. A Série B teve ainda Goiás 2-1 no Avaí. O Atlético fez empate em casa com o Botafogo Paulista em 1-1. Na zona de rebaixamento, após estas partidas, fica a seguinte: o Avaí com a derrota é o 17º colocado, 30 pontos, Londrina 18º com 28, o América Mineiro é o 19º com 17, a Ponte Lanterna 13 pontos marcados. Se o Avaí tivesse vencido, teria ido a 33, né? E colocaria o Botafogo Paulista na zona de rebaixamento, já que empatou fora de casa com o Atlético, e está na 12ª colocação com 41 pontos marcados. Esta Série B do Brasileirão. Pela Série A, a gente destaca as informações para você às 10h30 da manhã, durante uma manhã total com Vanderlei Silva. Mais informações da Série C também para você logo mais na Programação 91.
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3: Seguimos com você até as 10. Daqui a pouquinho tem o Bem Viver com aquela dica super especial para sua vida nesta segunda-feira de sol, calor. Era a previsão, era para chuva, né? Ainda não chegou por aqui a chuva nem do domingo, muito menos a da segunda-feira, não deu as caras ainda, mas a gente reforça para você que seguem os alertas, né? Para temporal ainda nesta segunda-feira e para terça-feira, inclusive com uma massa de ar frio que é para chegar. Vamos aguardar para ver o que acontece com esta loucura do tempo e vencendo este ano de 2026. Aqui na 91.7, hora de Traia Véia cantar para a gente na programação Interativa FM. Para você que está aí curtindo a nossa programação, onde quer que você esteja com a gente nesta super manhã, como é bom ter você com a gente por aqui nesta super manhã na programação 91.7. A gente vai naquele dueto de Sinônimos e Se Deus Me Ouvisse na programação interativa.

0: Praia Véia pra gente, 8h42, essa é a Interativa, aqui nós somos muito mais você, uma boa manhã, obrigado pela audiência, agora é hora de ofertas, hora de Leve Calçados e Confecções, a Adri tá com a gente aqui nos estúdios e vai contar pra você, ouvinte, todas as novidades pra esta semana que está começando. 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
0: A gente agradece. 8 horas 44 minutos para você, ouvinte. Tem Rapa aqui na Interativa.
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15: Apesar das temperaturas mais amenas, há uma variedade de frutas cultivadas e colhidas. Estamos na melhor época para a safra de frutas cítricas. No sul do Brasil, os principais frutos da estação consumidos são abacate, banana, maçã, morango e bergamota. A ingestão desses alimentos é indispensável para a saúde e contribui para o seu bem-estar. Além de benéficas para o organismo, comprar as frutas na estação é ecologicamente sustentável e ajuda no bolso, principalmente em atacarejos, onde as ofertas aumentam e os preços diminuem. Nutricionistas recomendam o consumo de 3 a 5 porções de frutas por dia. Por isso, se joga!
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4: Sempre interagindo com você, muito obrigado pela audiência. Já estamos de volta. Você curtiu por aqui o nosso quadro Bem Viver com aquela dica super especial na programação 91.7. É hora de Alceu Valença cantar pra gente. La Belle et Jou é o som pra você nesta super manhã na programação Interativa FM em Ampere, 20 graus.

0: A sua maneira, capital inicial no som da Interativa FM, 9:02 em Ampere, 20 graus, lindo sol, boa semana, boa segunda, bom início de semana pra você.
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11: CYX940, essa é Interativa FM, este é o Bom Dia Interativo, eu sou Pablo Neto, estou contigo por aqui até as 10 horas da manhã nesta super segunda-feira, 21 de setembro, finaleira de inverno. Bom dia para você! Interativa FM! Skank Tiver é o som que abre a programação na segunda hora do nosso Bom Dia Interativo, daqui a pouquinho tem Bom Astral.

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2: E está no ar mais uma edição do Bom Astral. Bora falar lá pra turma nessa semana, né, Kel?
3: É isso aí, Cido. Bora trazer as previsões pro seu horóscopo. Começando com quem é de Áries. Olha, Áries, pode ser mais difícil se expressar logo cedo e tretas não estão descartadas. Depois, trocas de ideias e acordos estão favorecidos. Você tem tudo pra fazer o serviço bem feito, mas chabus tendem a pintar no fim da tarde. Cuidado! O número é o 24 e a cor é o cinza.
2: Touro, ligue o alerta de manhãzinha, pois atraso, lentidão ou limitação pode bagunçar o coreto. A notícia boa é que seu jeito cuidadoso de fazer as coisas tende a pintar e te ajudar a garantir bons resultados no final. Número 54, cor amarelo.
3: Agora você, Gêmeos! Trocas de ideias, contatos e projetos feitos em conjunto estão estimulados hoje. Só tenha cuidado para que velhas manias, inclusive falar o que pensa sem parar, não acabem azedando parcerias no fim da tarde. Seu número hoje é o 20 e a cor é o lilás.
2: Câncer, perrengues pessoais podem acabar afetando seu desempenho de manhã. Ainda bem que a lua te ajuda a superar logo e trabalho que segue. O fim do expediente pede atenção e cautela ao se expressar. Número 3, cor rosa.
3: E daqui a pouco a gente volta com mais previsões para o seu horóscopo aqui no Bom Astral. Para quem é leão, virgem, libra e escorpião.
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4: Valeu, Kel Dias. Obrigado. Cido 912.
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0: O preço, Engenheiros do Havaí no Som Interativa, 9h15. Uma excelente manhã para você. Obrigado pela audiência.
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0: 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E para você ouvinte, ó, antes do intervalo, vamos curtir mais uma aqui. Vamos com boa música de Dua Lipa aqui na Supermanhã 91.
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3: Sempre interagindo com você. Bom dia, Ampere Região. 9 horas e 27 minutos. É hora de Bom Astral, é hora de Kel Dias e do Cido e um pouco mais das previsões do horóscopo para esta segunda-feira.
0: 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E tem mais previsões pra hoje, né, Kel?
17: É isso aí, Cido. Bora que chegou a sua vez, Leão. Olha, Leãozinho, a sua lábia tende a ser uma baita ferramenta. Mas opa, pode precisar andar de mãos dadas com a diplomacia e com a paciência. Principalmente no início do dia, tá bom, Cido? Muita calma nessa hora.
0: Ah, tô nervoso.
17: Bora deixar reuniões, contatos, entrevistas pra mais tarde. Combinado?
0: Combinado.
17: O número é o 15 e a cor é o violeta.
0: Virgem, além de pensar em melhores maneiras de cuidar da bufunfa, você conta com mais tato para negociar valores e bons descontos. Mas atenção redobrada com decisões envolvendo grana compartilhado, ok? Sobretudo de manhã. Número 51, cor rosa.
17: Agora você, Libra. Atenção, Librinha. O expediente pode exigir mais da sua diplomacia e capacidade de negociação. Ainda bem que seu poder de comunicação no modo on te ajuda a expressar ideias com equilíbrio, resolver disputas e estabelecer boas conexões. Seu número hoje é o 61 e a cor é o azul.
0: Escorpião. O dia pede um baita teste de paciência, sobretudo amanhã. Mas nada de perder tempo com bagatelas ou ficar carregando peso à toa, hein? É hora do seu signo ser mais calculista, disciplinado e um bom lutador. Número 50, cor creme.
17: E daqui a pouco a gente volta com as últimas previsões pro seu horóscopo aqui no Bom Astral. Pra quem é Sagitário, Capricórnio, Aquário e Peixes.
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3: Valeu, obrigado, Kel Dias. Valeu, Cido.

0: Charlie Brown Jr. aqui na Supermanhã 91.7, fechando o bloco pra gente, 9h32. É preciso um intervalo por aqui, porque é hora de informação na medida certa para você com o nosso Interativa News.
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2: Uma operação conjunta das forças de segurança flagrou uma rinha de galos na linha Santa Inês, zona rural de Ampere. A ocorrência foi registrada na última sexta-feira. Segundo informações repassadas pelo Copom da PM, a ação envolveu equipes do Batalhão de Polícia de Fronteira, Batalhão de Polícia Ambiental e 21º BPM. As equipes foram até a comunidade após uma denúncia sobre o funcionamento clandestino de uma rinha. No local, os policiais encontraram diversos homens que, conforme o boletim, estariam envolvidos na organização, realização ou acompanhamento dessas disputas. Durante a fiscalização, foram encontrados vários galos com lesões e ferimentos, além de uma ave morta em decorrência dos combates. Ao todo, 32 homens foram identificados. Os animais sobreviventes permaneceram sob responsabilidade do proprietário ou responsável pelo imóvel. Materiais e apetrechos encontrados e apreendidos durante a operação foram recolhidos e encaminhados ao Fórum da Comarca de Ampere para as providências judiciais cabíveis. Informações do 21º BPM.
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4: Seguimos por aqui com você, ouvinte, até as 10 horas da manhã, são 9 horas com 38 minutos. Para você que está aí curtindo a gente, já garantiu a sua pizza da Gracie Barra aqui de Ampere? Ainda não? É o seguinte, ó, a Academia Gracie Barra de Jiu-Jitsu aqui de Ampere está promovendo a venda de pizzas com o objetivo de contribuir com o fortalecimento do Jiu-Jitsu com o seu apoio e o apoio aos atletas, tá bom? Você pode entrar em contato com o Cauã. Fone para contato é o 469-8824-0982, tá bom? Converse com o Cauã, a retirada vai acontecer no dia 3 de outubro, tá bom? E o valor da pizza é de apenas R$40. Além de comer uma pizza deliciosa, você ainda pode contribuir aí desta forma com os atletas da Gracie Barra aqui de Ampere, tá bom? Na Interativa, Broken pra você.

0: Caminhos de Sol, Marcos e Belucci aqui na participação com Yahoo, programação interativa FM nesta manhã gostosa de segunda-feira, com este sol, com este calor que faz nesta segunda-feira, com a primavera que começa amanhã à noite, oficialmente, né? E estes últimos dias de inverno, trazendo pra gente este tempo super quente nesta segunda-feira, mas que já vem subindo, né? Aquela frente fria do Rio Grande do Sul. Por lá já tivemos aí estrago durante esta madrugada de segunda-feira. São quase 1000 casas já sem luz lá no Rio Grande do Sul. Em Nova Santa Rita teve vento tombando carreta, para você ter uma ideia, né? Tombando aí caminhões lá, destruindo muita coisa já por Santa Catarina também, pelo Rio Grande do Sul. E isso vem subindo, né? Rápido, já passando por Santa Catarina e chega nesta parte da tarde aqui para o nosso estado do Paraná. E Ampere também está nesta direção aqui. A gente já reforça aí o recado para você também que está conosco nesta super manhã de segunda-feira, tá bom? A gente faz por aqui a nossa última parada com o bom astral de Claudia Zecido para a gente fechar as previsões do horóscopo para esta segunda-feira.
1: 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Agora as últimas previsões pra hoje, né, Kel?
2: É isso aí, Cido! Bora que chegou a vez de Sagitário. Sagita, seguinte, pode colocar a sua carreira e objetivos como prioridades, mostrando mais foco e empenho. Aquela promoção tende a ficar mais perto. Mas controle a vontade de mostrar serviço pra não ganhar fama de afobado, beleza? O número é o 25 e a cor verde.
1: Capricórnio, o dia pode ser mais puxado, com cobranças e responsabilidades demais caindo sobre você. A notícia boa é que você conta com equilíbrio e jogo de cintura para lidar com tudo, mostrar o seu valor e ter sucessos. Número 60, cor azul.
2: Agora você, Aquário? Olha, Aquário, como tem risco de perrengue no serviço? Bora pensar antes de falar e conferir tudo antes de enviar. Nas finanças, negociações e mudanças práticas estão favorecidas, mas cautela com o empréstimo amigo, hein? O número é o 57 e a cor é o roxo.
1: E chegou sua vez, peixes. A lua coloca seus talentos em evidência e aumenta a vontade de crescer, mas pode ter que equilibrar seus objetivos com o jogo em equipe, já que tem risco de treta com colegas, chefes ou parceiros. Número 57, cor azul.
2: Então tá, essas foram as previsões de hoje pra você.
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0: 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Estamos chegando ao final do nosso Bom Dia Interativa. São 9 horas com 53 minutos. Agradeço demais a sua audiência, o seu carinho, a sua companhia. Lembrando você que está aí curtindo a gente que dia 25 deste mês de setembro tem o Dia Nacional do Trânsito também, né? Na sexta-feira foi lançada a Campanha Nacional de Trânsito. Nossa chamada já está rodando também, né, com aquela conscientização especial para você, nosso ouvinte da 91.7, para você que está aí curtindo a gente, vá de boa, vá com calma, vá com tranquilidade, que você possa aproveitar também os bons momentos aí da sua viagem, tá bom? Aqui na Interativa, para a gente fechar super bem esta manhã, tem o som de Nenhum de Nós, vou deixar que você se vá, tá bom? Amanhã a gente se encontra aqui na Interativa às 8 horas da manhã com mais um Bom Dia Interativa. Na sequência tem Manhã Total. Vanderlei Silva chega por aqui para comandar a programação interativa até o meio-dia. Com você, ouvinte. Beijo no coração, paz e saúde para você. Até lá, tchau, tchau.

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6: Olá, muito bom dia, Ampere, e bom dia a toda a região. Chegando por aqui o nosso Manhã Total, mais um campeão de audiência para você aqui na melhor segundo. Hoje, dia 21 de setembro de 2026. Aí, quase último dia do inverno, né? Amanhã, dia 22, terça-feira, começa a primavera oficialmente. Que beleza, que maravilha, segundona com sol. Daqui a pouco tem previsão do tempo, saber como é que fica aí a semaninha. Aquela chuva prometida para esta semana, vem ou não vem? Fica ligadinho aí. Muita música, muito sucesso, informação, previsão do tempo, notícias do esporte, para deixar a sua manhã de segundona muito mais completinho. Beleza, bora que a primeirona vem chegando. Bruninho e Davi, Gustavo Mioto, faz justiça.

0: Eles, é Thaís, João Paulo e Daniel, os Trancos e Barrancos, Interativa, 10 horas, 13 minutos, bom dia.
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10: E você, motorista, entra num túnel ou pega o fim da tarde e sem tocar em nada, os faróis do carro se acendem, né? Mas como o veículo percebeu que ficou escuro? É que em muitos modelos existe um sensor de luminosidade instalado numa região do painel ou ali pertinho do para-brisa. Ele monitora a quantidade de luz ambiente e envia a informação para a eletrônica do carro. Quando a luminosidade cai abaixo de um determinado nível, o sistema pode acionar automaticamente os faróis. Alguns veículos também combinam essa função com outros recursos. A dica do Automotors é não confundir a automatização com desatenção. Confira se a iluminação adequada está realmente acesa, principalmente em condições adversas, né? Como chuva e também neblina.
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0: Elias, Interativa agora 10h19, 10h19, bom dia, você ligadinho na sintonia da melhor. E vamos nessa, dando sequência ao nosso Manhã Total neste início de semana lindo, maravilhoso. Edgil, se não for nós dois,

0: Eles, Ataê do Luxo pro Lixo, Rainha Musical. Assim a gente fecha mais um bloco de sucessos do nosso Manhã Total.
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0: Beleza, Interativa, agora são 10 horas e 31 minutos, chegando Esporte 91, informações do esporte pra você. É, e o Brasileirão teve um fim de semana movimentado, hein, com mudanças importantes na parte de cima da tabela. O Flamengo venceu o Bragantino por 2-1 no Maracanã e chegou aos 60 pontos em 28 rodadas, mantendo a liderança. O Palmeiras empatou em 0-0 com o Grêmio, fora de casa, e agora aparece com 57 pontos. Com isso, a diferença entre os dois primeiros colocados aumentou por 3 pontos. Quem também ganhou destaque foi o Santos, que venceu o Remo por 2-1 fora de casa e chegou aos 38 pontos. O Vasco goleou o Curitiba por 5-0, enquanto o Cruzeiro venceu o Vitória por 3-1. Na parte de baixo, o Internacional perdeu por 1 a 0, para o São Paulo e segue com 28 pontos, enquanto o Remo e a Chapecoense também continuam ameaçados na luta contra o rebaixamento. Atenção, hein, para a próxima rodada. Tem Flamengo e Palmeiras aí também, né? Jogando fora de casa, o Flamengo enfrentando Vitória, enquanto o Palmeiras encara o Atlético Mineiro. Aí, depois, né, da data FIFA, teremos uma pausa no Campeonato Brasileiro, aí para a data FIFA e logo retorno, né, das emoções do Brasileirão Série A. E na Série B do campeonato, a rodada também tem jogos importantes hoje, segunda-feira, às 19h30. O Criciúma recebe o Operário do Paraná. Mais tarde, às 21h30, tem Cuiabá contra o Náutico. Então, são dois confrontos, né, que podem mexer diretamente na disputa da Série B, na briga pelas primeiras posições.
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0: Ele são os Gargantas de Ouro, Milionário e José Rico, fechando por aqui mais um bloco de sucesso, Se Eu Não Puder Te Esquecer.
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24: Olha lá, Interativa, agora são 10 horas e 51 minutos. Olha, atenção, recadinho, aviso. O jantar beneficente em prol de Valdelírio Ribeiro de Macedo, que seria realizado no dia 19 de setembro, foi transferido. O evento acontecerá neste sábado, dia 26 de setembro. A organização agradece a compreensão de todos e espera contar com a participação da comunidade neste importante momento de solidariedade. E bora lá dar uma olhadinha na previsão do tempo, como é que fica essa semaninha, ó, previsão bastante chuvinha para hoje, hein? Será que vai vir essa chuva prometida? 30 milímetros de chuva e 98% de probabilidade, com certeza então vem a chuva, né? Mas o tempo fica bom, o tempo quente, máxima 27, mínima 18 graus. Amanhã também previsão de chuva, aí na terça-feira máxima 22, mínima 12. Na quarta-feira a chuva dá uma trégua, mas o friozinho vem, hein? Aí o fim da primavera nessa terça-feira, mas o inverno resiste na quarta ainda. Aí com temperatura mínima de 9 graus, porém a máxima vai aos 24 graus, né? Teremos aí um clima frio, gelado de manhã e à noite, mas à tarde um clima mais gostoso, mais ameno. E a partir de quinta-feira o sol, né? A partir de quarta aí o sol predomina, quinta-feira também com solzinho. A temperatura subindo gradativamente, máxima 25, mínima 14 na quinta. Na sexta-feira também sol, máxima 27, mínima 15. Sabadão ensolarado também, mais quente, máxima 29, mínima 15. Domingão, calor predominando, muitas nuvens, mas tempo quente, máxima 30, mínima 19 no domingão. Bora lá, e a gente vai fechando por aqui a primeira horinha de sucessos do nosso Manhã Total.

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5: Bora lá, Interativa, agora 11 horas e 9 minutos, 11 e 9, bom dia, você ligadinho na sintonia da 91. Vamos abrindo por aqui mais uma horinha de músicas, mais uma horinha de sucessos nesta manhã maravilhosa de segundona, chegando Eric Matheus, por quê?

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14: E hoje quem participa do meu Aninha na cozinha é a Silvia Mendes Santos. Ela escreveu: Aninha, adoro o seu quadro e gostaria de alguma receita com abacate. Estou sem ideia. Silvia, vamos preparar mousse de abacate fitness. Os ingredientes são: 2 abacates, 100 gramas de chocolate 60% cacau, 2 colheres de sopa de cacau em pó, meia xícara de leite de aveia, 1 colher de sopa de café passado, 4 tâmaras sem caroço e folhas de hortelã para decorar. Para preparar, derreta o chocolate em banho-maria e corte os abacates em pedaços grandes. Em uma tigela, misture os ingredientes com o chocolate derretido e adicione o leite de aveia aos poucos, batendo até atingir uma textura cremosa. Sirva em potinhos pequenos com uma folha de hortelã para decorar. Enjoy! E obrigada pela participação, Silvia!
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24: Vamos que vamos. Interativa agora são 11 horas e 24 minutos. E olha, vem chegando o show de prêmios do Ampere Futsal no dia 30 de outubro, numa sexta-feira. Aí vai acontecer o grande sorteio do show de prêmios do Ampere Futsal com transmissão ao vivo pelo Facebook da Rádio Ampere FM. Aí serão 5 grandes prêmios, hein? Quinto prêmio, R$ 1.000. Quarto prêmio, R$ 2.000. Terceiro prêmio, R$ 3.000. Segundo prêmio, R$ 4.000. E primeiro prêmio,

0: Tchau. Disponíveis aqui na recepção das rádios Ampere FM Interativa FM. Olha que bora, 11h25, a Vini Vini de Ursinho Me Valor.
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0: Beleza, coisas esotéricas, fechando por aqui mais um bloco, tá aí o som de Hugo Pena e Gabriel.
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3: O 21º Batalhão de Polícia Militar apresentou na última semana em Francisco Beltrão o novo pelotão de choque que vai atuar no patrulhamento tático e no apoio a ocorrências de maior complexidade na região. A apresentação aconteceu na sede do 21º BPM e contou com a presença do comandante do 7º Comando Regional de Polícia Militar, Coronel Cícero José de Oliveira Tenório, e do comandante do 21º BPM, Tenente Coronel José Batista dos Santos. Segundo o comando da Polícia Militar, a criação do pelotão atende a uma demanda antiga do sudoeste do Paraná. A equipe recebeu treinamento específico e passou por vistoria e certificação com apoio de policiais do Batalhão de Polícia de Choque de Curitiba. Entre as atribuições do novo pelotão estão controle de distúrbios civis, atendimento a ocorrências de maior gravidade, apoio em situações de crise e reintegrações de posse. A equipe também vai poder ser acionada para reforçar ocorrências em que as equipes de rádio patrulha necessitem de maior efetivo ou de recursos e treinamento específicos. De acordo com a Polícia Militar, o novo efetivo deverá atuar de forma integrada às demais equipes que já realizam policiamento na área de responsabilidade do 21º BPM. A unidade tem sede em Francisco Beltrão e atende 26 municípios, abrangendo uma população de mais de 370 mil habitantes. Informações, Portal RBJ.
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9: Beleza, só a boa para você aqui na 91. Como é que tá o tempo lá fora? 21 graus a temperatura neste momento. Segundona promete chuva. Já vimos aqui, né, a previsão do tempo. E deixa eu ver aqui, rapaz. Tem previsão, a chuvinha já pro início da tarde, meio da tarde e à noite também, hein? Quase 30 milímetros aí para esta segundona. Bora de música, Israel Rodolfo. Arruma um bão.
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16: Beleza, e o nosso Manhã Total desta segunda-feira vai ficando por aqui. Obrigado pelo carinho da audiência, companhia e sintonia. Nos encontramos novamente a partir das 16 horas com o Arrastão da 91. Abraço, bom almoço, fica com Deus e até lá. Tchau, tchau.

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30: Meio-dia e 26.

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0: meio-dia e 32.
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3: 12:39.
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3: Meio-dia e 48.
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Bora lá, moçada, bora lá, gente amiga, começando mais uma edição do nosso programa Interatividade por aqui na sua 91.7, hein? É mais uma tarde se iniciando hoje, segunda-feira, dia 21 do mês de setembro. E claro, fazendo companhia pra você até as 4 horas dessa linda e maravilhosa tarde de segunda-feira, hein? Já convido você a participar com a gente no 46-999-356377. A Interativa fazendo companhia pra você, hein? Durante toda a tarde tem muita música boa pra você, tem os sucessos sertanejos, os sucessos internacionais, pagode, tem música MPB, tem pra você também o nosso flashback às 3 horas da tarde, né? Os nossos clássicos da 91, informação que não pode faltar, né? Tem o nosso Drops do Pet, o nosso Casa e Design, tem o nosso Próxima Parada, o nosso Interativa News, deixando sua tarde bem informada, com muita música, com muita alegria e também bastante curiosidade pra você, fechou? Eu já começo então com o Gustavo Lima, A Gente Fez Amor, agora 1 hora e 4 minutos, ótima tarde pra você!

Isso aí, começando com Gustavo Lima na nossa programação, 1h07, vem com a gente, curte sua tarde muito mais alegre, muito mais feliz, hein? Vem participando também com a gente pelo 46 999 356377, fechou? Eu trago já Charlie Brown Jr., Lugar ao Sol, chegando pra você aqui na nossa programação. Tá começando o seu programa Interatividade do jeitão que você gosta, e vem com a gente, ótima tarde, boa tarde mesmo pra você, hein?

0: Linkin Park, The Emptiness Machine saindo pra você. A gente também curtiu o Charlie Brown Jr., Lugar ao Sol. E claro, Gustavo Lima, A Gente Fez Amor. Começando a nossa programação de sucessos. Faço companhia pra você até as 4 horas da tarde, hein? Muito obrigado pela sua audiência. 1h14, né? Eu trago já pra você então o nosso Drops do Pet. A curiosidade chegando por aqui.
1: Agora é a vez deles.
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3: Seu cachorro termina de fazer as necessidades e, de repente, começa a chutar o chão para trás, espalhando terra, grama e o que mais estiver pelo caminho. Parece que ele está tentando limpar o local, mas não é bem isso. Esse comportamento está ligado à comunicação por cheiros. Os cães possuem glândulas nas patas que liberam odores, e raspar o solo pode ajudar a deixar mais sinais de sua presença naquele ambiente. É como se, além do cheiro das necessidades, ele deixasse uma espécie de assinatura no local. Então, na próxima vez que começar a chuva de grama, já sabe, talvez seu pet esteja apenas deixando o cartão de visitas.
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0: Isso aí, esse foi o nosso Drops do Pet saindo pra você, 1h16. Breve intervalo, na sequência eu volto com o Gustavo Mioto.
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0: Bora lá, a gente tá de volta. 1h17, Gustavo Mioto, hein? Com ou

Henrique Juliano sendo por aqui, Liberdade Provisória. Em 1h23, eu trago mais sucesso pra você com a banda 21 Pilots, a música Stress Out. Logo, logo tenho pra você aqui na nossa programação. Aí, Interativa News chegando com informação pra você.

0: Twenty One Pilots saindo pra você a música Stress Out. Aqui na nossa programação de sucessos, a gente também curtiu Henrique Juliano, Liberdade Provisória e, claro, Gustavo Mioto com Ou Sem Mim, hein? Eu já trago então pra você notícia através do nosso Interativa News.
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2: Pato Branco apresentou oficialmente a Copa Intercontinental de Clubes de Futsal deste ano. O lançamento aconteceu no Largo da Liberdade e marcou o início da contagem regressiva para a competição, que vai acontecer entre os dias 14 e 19 de novembro, na Arena Cláudio Petrikowski. O torneio terá um novo formato este ano, reunindo 6 clubes representantes de diferentes continentes. Estão confirmados o Pato como anfitrião, a CBF campeão da Libertadores, o Sporting de Portugal, campeão da Liga dos Campeões da Europa, o Palma Futsal da Espanha, atual tricampeão intercontinental, o Aula Futsal da Arábia Saudita e o Surabaya da Indonésia. Durante o lançamento foram apresentados os grupos, a tabela de jogos, os horários dos confrontos, o formato da competição e a programação cultural e social que está prevista para o evento. A venda de ingressos está prevista para começar no dia 10 de outubro. De acordo com a organização, a competição terá transmissão para mais de 200 países, ampliando a projeção internacional de Pato Branco e do futsal brasileiro. A programação também prevê atividades com atletas e estudantes, além de atrações culturais durante toda a semana do Mundial. Informações, Portal RBJ.
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0: Isso aí, esse foi o nosso Interativa News saindo pra você com informação aqui na nossa programação, hein? Vou pro intervalo, na sequência eu volto com Zezé de Camargo e Luciano, hein? A música Amor Selvagem.
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0: Sempre interagindo com você, 1h32, a gente abre aqui o nosso bloco musical com Zezé de Camargo Luciano, Amor Selvagem.

Skyler saindo pra você a música Lucy aqui na nossa programação. A gente também curtiu Marília Mendonça e Zezé de Camargo e Luciano com a música Amor Selvagem. A gente fala então dos jogos que rolaram no nosso final de semana, começando pelo sabadão, né? Brasileirão Série A, nós tivemos aí Atlético Mineiro e Chapecoense ficando empatado no 1-1. Mirassol venceu o Botafogo de 2-0. O Remo perdeu para o Santos de 2-1. O Vasco meteu uma goleada em cima do Coritiba, vencendo de 5-0. O São Paulo venceu o Internacional de 1-0 no sabadão. No domingo ontem teve empate Grêmio e Palmeiras. A gente também teve o Fluminense vencendo o Corinthians de 3-1. O Cruzeiro vencendo Vitória também de 3-1. O Flamengo vencendo o Bragantino de 2-1. E o Atlético Paranaense também vencendo o Bahia de 2-1. Ficando assim a tabela aí com o Flamengo na liderança com seus 60 pontos, né? Na primeira posição, na sequência vem o Palmeiras com 57 e no terceiro colocado, Atlético Paranaense com 49 e o Fluminense na sequência com 48 pontos. Nós falamos aqui dos nossos times do Sul, né? O Grêmio Inter agora entrando aí totalmente, ambos os times aí, na zona de rebaixamento, né? O Internacional ainda com seus 28 pontos e agora o Grêmio conseguiu mais um ponto devido ao empate, né? 29 pontos. O Vasco saiu, né, da zona de rebaixamento agora com seus 31 pontos, né? Veremos aí como é que vai andar, né? Vai andando esse baile aí do Internacional e também, né? O Grêmio conseguiu um bom resultado em alguns jogos, mas, né? Devido aí aos empates e algumas derrotas, né? Tem até aqui as últimas 5 partidas, né? O Grêmio aí venceu.

0: apenas uma de 5, aí empatou 3, né? Empatou 3 e agora, aliás, perdeu 3, venceu uma e agora empatou, então, a quinta rodada, né? A quinta partida aí recente, né? E o Inter aí, nem se fala, né? O Inter nem se fala, venceu uma também, mas o restante acabou perdendo ou empatando, né? E assim a gente vai falando para você, trazendo as informações sempre aqui na nossa programação. Hoje, segunda, nós também temos futebol rolando, Brasileirão Série B, 7h30 da noite, Criciúma e Operário do Paraná, e às 9h30, Cuiabá e Náutico. Nós também teremos aí a Copa Paraná rolando, né? Copa Paraná acontecendo no nosso estado do Paraná. Tivemos aí vários jogos, né? Aí dessa Copa Paraná, temos vários times jogando, né? Se eu não me engano, deixa eu até dar uma olhada por aqui. Tem Cascavel, tem Foz do Iguaçu, né? Achei que, né, teria algum time aqui da nossa região, mas não tem, né? Hoje nós teremos Copa Paraná, então, às 7h30 da noite, Londrina e Paraná. Paraná Clube, né, se enfrentando aí pela Copa Paraná. Também teremos Brasileirão Feminino A1, Corinthians e Bahia às 9h30 da noite. Corinthians Feminino e também o Bahia Feminino se enfrentando às 9h30 da noite. Beleza? Esses são os jogos que rolam hoje. A gente trazendo as informações para você na nossa programação, para você não perder nada, né, no futebol que rola na nossa semana e acompanhar o time aí do seu peito, do seu coração, que às vezes acaba jogando, né? Às vezes você não tem aquele tempinho para acompanhar os resultados. A gente traz essas informações para você. Um breve intervalo, na sequência eu volto com o Matheus e Cauã, a música Litrão aqui na nossa programação.
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0: Sempre interagindo com você, tem que ser a Interativa. 1h52, Matheus e Cauã, música Litrão chegando pra você.

Armandinho saindo pra você, desenho de Deus aqui na nossa programação. 1:58, a gente continua com Two Door Cinema Club, What You Know, aqui na nossa programação. Logo, logo tem o nosso Hoje na História, hein?

0: Tudor Cinema Club saindo pra você, What You Know, 2 horas em ponto, hein? A gente também continua Armandinho, Matheus e Cauã na nossa programação. Eu falo então pra você sobre o nosso dia 21 de setembro. Lá no ano de 1937, foi publicado oficialmente o livro O Hobbit, lá no Reino Unido, escrito pelo autor britânico J.R.R. Tolkien. No ano de 42, o bombardeiro norte-americano Boeing B-29 Super Fortress realizava com sucesso seu voo inaugural de testes. No ano de 1947, nascia Stephen King, autor norte-americano amplamente conhecido, né, por suas obras como It a Coisa e Carrie a Estranha. No ano de 72, nascia Liam Gallagher, cantor britânico que alcançou fama mundial como principal vocalista da banda Oasis. No ano de 93, o presidente russo Boris Yeltsin suspendia o parlamento e revogava a constituição vigente, deflagrando aí uma grave crise política. Isso em 93, né? Esses foram os fatos interessantes que ocorreram no dia 21 de setembro, a gente trazendo para você com a fonte aí do amigo Fabiano Medeiros aqui na nossa programação. Agora sim também encerro, né, a nossa programação, a nossa primeira hora musical, para na sequência eu voltar para mais uma hora de sucessos com você, nosso ouvinte, né? Não se esquece, você pode mandar seu alô, você pode participar com a gente, pode fazer seu pedido musical pelo 46, que é o nosso DDD, o 46999-356377. Te aguardo por aqui, então, na sequência, mais uma hora de sucesso chegando pra você.
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0: Interativa, 2 horas e 3 minutos.
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0: Bora lá, moçada, para mais uma hora de sucessos. Agora 2h07, eu começo com Luan Santana. Água com açúcar. Vem com a gente, vem com a Interativa.

Luan Santana saindo pra você a música Água com Açúcar. Em 2h10 a gente continua com Simone Simaria, a música Amoreco aqui na nossa programação. Logo, logo também tem a participação da nossa ouvinte Daiane aqui na nossa programação. E bora lá então, Simone Simaria chegando pra você.

0: One Republic saindo pra vocês, Top and Stare, aqui na nossa programação. A gente também curtiu Simone e Simaria e, claro, Luan Santana na nossa programação. Agora 2h17, hein? Eu trago pra você o nosso Casa e Design.
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2: Casa e Design. O sofá não precisa ser o maior da loja. Na hora de escolher sofá, conforto é fundamental, mas cuidado para não confundir conforto com tamanho. Um modelo muito profundo ou com braços enormes pode ocupar boa parte de uma sala pequena e prejudicar a circulação. Antes de comprar, meça não apenas a parede, mas também o espaço que vai sobrar na frente e nas laterais. Outro truque é observar os braços. Modelos mais estreitos podem oferecer uma boa área de assento sem roubar tantos centímetros do ambiente. O melhor sofá não é aquele que simplesmente cabe na sala, é aquele que deixa espaço para a casa continuar funcionando.
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0: Isso aí, esse foi o nosso Casa e Design. Isso aí, no pra você. Vamos pro nosso intervalo. Na sequência, eu volto com Zezé de Camargo e Luciano.
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0: 2h20, Zezé de Camargo e Luciano chegando para você para cantar Baby Come Back.

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2h27 com Maiara e Maraíza, a música aí, eu beio bem, a gente continua, logo falo pra você das datas comemorativas do nosso dia 21 de setembro, hein? Agora eu trago pra você a banda Coldplay, a música Yellow, chegando aqui na nossa programação. Bora lá, mais sucesso chegando pra você na nossa programação musical. Coldplay, ótima tarde pra você, hein?

0: Coldplay saindo pra você, a música Yellow, 2 horas e 31 minutos, a gente também curtiu Maiara e Maraíza, Zezé de Camargo e Luciano. Vamos falando pra você sobre o nosso dia de hoje, hein? Estamos aí no dia 264, neste ano de 2026, semana de número 39, hein? Completamos já 72,3%. Lua de hoje é lua crescente, hein? Hoje é dia dos tios, dia da árvore, dia do adolescente, dia nacional da luta da pessoa com deficiência, também dia do fazendeiro, dia de São Mateus, dia internacional da paz, dia mundial da doença de Alzheimer, dia mundial da gratidão e dia nacional da conscientização sobre a doença aí de Alzheimer. Falo pra você sobre o dia dos tios, né? Essa data aí que serve para valorizar o carinho, a amizade e a importância dos tios e das tias na vida e na criação dos sobrinhos, né? Também hoje, dia da árvore, essa data aí é comemorada porque antecede o início da primavera, o início da primavera aqui no nosso hemisfério, por ficar perto da chegada da primavera, época em que a vegetação aí se renova. Hoje também dia do adolescente, ele é que comemorar no dia 21 de setembro no Brasil, porque a data foi criada, né, por meio de um projeto de lei lá em 96, elaborado pelo então deputado Horácio de Matos Neto. Hoje também dia do fazendeiro, os produtores rurais, empresários do agronegócio, né, reconhecendo a enorme importância que desempenham aí no fornecimento de alimentos, matérias-primas e também na sustentação da economia do país. E hoje, claro, dia mundial da gratidão, essa data que foi criada em 65 durante o encontro internacional na sede da Organização das Nações Unidas, idealizada pelo líder espiritual Sirin Shimoi, para promover a paz e a união global através aí do agradecimento. Hoje, então, quem sabe aí, esteja um pouquinho difícil na sua vida hoje, né? Mas aí vale a pena você agradecer sem sombra de dúvida, beleza? Esses são os fatos interessantes, né? As datas comemorativas sobre o dia 21 de setembro. Eu vou pro nosso intervalo comercial. Na sequência, Zeneto e Cristiano chegando, né? Para cantar aqui na nossa programação.
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0: Bora lá então, 2h37 em Zenete Cristiano, barzinho aleatório chegando pra você.

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1: Guilherme Benuto saindo pra você com a participação do Israel e Rodolfo em declaração pro bar. Agora 2h41, eu trago pra você NX Zero, música Ligação, chegando pro nosso ouvinte, Daiane. Bora curtir NX Zero.

0: NX Zero, música Ligação, saindo por aqui na nossa programação de sucessos, hein? A gente também curtiu, né? Aqui na nossa programação, Guilherme Benuto com Isael Rodolfo e Zenete Cristiano. Eu falo pra você que no dia 30 de outubro, uma sexta-feira, acontece o grande prêmio do show de... Aliás, o grande sorteio, né? Do show de prêmios do Ampere Futsal, hein? Com transmissão ao vivo pelo YouTube e Facebook da Rádio Ampere FM 105.7, né? São 5 grandes prêmios. Primeiro lugar aí, ficando com R$8.000. 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Fechou, gente? Vamos pro intervalo. Na sequência, eu volto com Wesley Safadão e Zenete Cristiano, hein? Na cama que eu paguei.
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0: 2:50, Wesley Safadão e Zinete Cristiano em Na Cama Que Eu Paguei. Logo, logo tem a participação da nossa ouvinte Milena Delani chegando por aqui no nosso programa Interatividade, hein?

Stray Kids saindo pra você, This and That, hein? Essa daqui saindo em especial, aliás, pra nosso ouvinte, né? Saindo a pedido dela, da nossa ouvinte Milena Delane, agora 2h55, na mesma pegada, eu continuo. Agora eu trago pra você o Eminem, Without Me, aqui na nossa programação, né? Bora lá, curtindo Eminem na nossa programação de sucessos.

0: Eminem, We Found Me, essa canção que fez muito sucesso, hein? Foi lançada lá em 2002, no álbum de mesmo nome, né? E fez bastante sucesso, sendo o primeiro single do álbum. Foi relançada aí várias vezes também, né? O Eminem, que é um grande rapper aí de sucesso. E claro, a gente trazendo pra você. Nós vamos encerrando por aqui nossa segunda hora musical. Na sequência eu volto com nossos clássicos da 91.
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6: Bora lá, moçada, para os nossos clássicos da 91. Hoje eu trago para vocês Somebody Told Me. É uma canção da banda de rock americana The Killers. Foi lançada como o segundo single oficial do álbum de estreia do grupo Hot Fuzz, lá de 2004, né? Ela foi escrita pelos membros da banda, Brandon Flowers, Dave Koenig e Mark Stomer, e também o Ronnie Vannucci Jr. Tem uma entrevista a Rolling Stone, Brandon Flowers disse: essa história de tentar conhecer alguém é uma boate, né? Ela está escrita na tonalidade de si bemol menor, olha só que interessante, né? O single alcançou o 51º lugar na parada Billboard Hot 100 dos Estados Unidos. Já no Reino Unido, chegou ao 28º lugar em seu lançamento inicial, né, em março de 2004, tornando-se o primeiro sucesso da banda no Top 40. Foi relançado em janeiro de 2005 e alcançou o 3º lugar lá novamente no Reino Unido, né? Já na Austrália, a canção ficou em 4º lugar na lista Hot 100 de 2004, né, da rádio Triple J. Em 2009, foi eleita a 9ª melhor música da década pela rádio VFM. Olha só que interessante, né? E o que será que essa canção quer nos falar, né? Como ali o Flowers já disse, né? O Brandon Flowers, essa aí é uma experiência de você tentar conhecer alguém em uma boate, né? É a canção que quer falar sobre, literalmente sobre isso, né? Sobre a frustração de tentar conquistar alguém em uma boate lotada, em meio a jogos sociais, boatos e confusão mental, né? Retrata bem a dificuldade, o cansaço de um jovem tentando falar com garotas embaladas barulhentas. Olha só que interessante, hein? Bora lá então, The Killers, Somebody Told Me, chegando pra cantar pra você aqui na nossa programação.

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3:10, Billy Joel saindo pra você, Uptown Girl, aqui na nossa programação de sucessos. Nós continuamos com Bananarama, a música Vênus, chegando nos nossos clássicos da 91.

0: Bananarama saindo pra você, a música Vênus aqui na nossa programação. A gente também curtiu Billy Joel, Uptown e também The Killers, Somebody Told Me. E essa foi mais uma edição, né? Edição da nossa segunda-feira aqui dos nossos Clássicos da 91.
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0: 3h14, a gente continua na nossa programação. Agora eu trago pra você a nossa próxima parada.
3: Preparem suas bagagens e tenham todos uma ótima viagem.
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5: Você viu um passeio de bate e volta e achou a proposta incrível. Antes de comprar, abra o mapa e entenda o quanto daquele dia será realmente aproveitado. Um tour de 10 horas, por exemplo, pode esconder 5 ou 6 horas dentro de um ônibus. Confira a distância, quantas paradas serão feitas e quanto tempo livre você terá no destino. Em alguns casos, vale muito a pena. Em outros, dormir uma noite no local pode proporcionar uma experiência bem mais tranquila. Porque na viagem, não importa apenas quantos quilômetros você percorreu, importa quanto tempo teve para aproveitar quando chegou.
3: 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Tenham todos uma ótima viagem.
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0: Isso aí, esse foi o nosso Próxima Parada saindo pra você. A gente vai pro intervalo comercial e na sequência eu volto com o Felipe Araújo.
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0: Já tô de volta, 3h19, com o Felipe Araújo, a música Mentira.

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João Bosque, Vinícius com Matheus em segunda taça aqui na nossa programação. Agora 3h25, eu trago mais sucesso com a banda Coldplay, In My Place. Logo, logo tem pra você o nosso Interativa News.

0: Coldplay in My Place saindo pra você na nossa programação. A gente também curtiu João Bosco e Vinícius com a participação do Matheus e, claro, Felipe Araújo. Agora sim, a gente traz pra você o nosso Interativa News.
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2: A Polícia Militar da 2ª Companhia de Dois Vizinhos, no sudoeste do Paraná, atendeu ontem duas ocorrências de violência doméstica, que resultaram na prisão de dois homens. A primeira foi registrada perto das 7 da noite, após a equipe ser acionada para atender uma denúncia de agressão contra uma mulher em via pública. No local, a vítima relatou aos policiais que teve o braço torcido e sofreu uma mordida no rosto. O suspeito havia fugido, mas foi encontrado posteriormente pela equipe. Ele recebeu voz de prisão por lesão corporal no contexto de violência doméstica. Já perto das 11 horas da noite, os policiais foram acionados na Vila Canarinho, onde um homem teria agredido e ameaçado a companheira e a enteada. No local, a denúncia foi confirmada. Além das agressões e ameaças, o homem teria causado danos materiais no imóvel. Durante a abordagem, ele também desacatou os policiais, sendo preso e algemado. Nos dois casos, os envolvidos foram encaminhados à Delegacia Regional de Polícia de Dois Vizinhos, onde foram realizados os procedimentos de polícia judiciária. Informações, PP News.
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0: Coisa boa demais, saindo pra você o nosso Interativa News. Breve intervalo, na sequência eu volto com Yasmin Santos e Wesley Safadão.
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12: Bora lá, gente. 3h33. Yasmin Santos e Wesley Safadão. Saudade em gotas.

0: isso aí, acabamos de curtir aqui na nossa programação Katy Perry, amigos, Bon Appetit. Nós também curtimos Charlie Brown Jr., a banda cantando Pontes Indestrutíveis. E claro, aqui na nossa programação, Yasmin Santos e Wesley Safadão. Agora 3h44, falo pra você, a Academia Gracie Barra, né, John Perry, está promovendo a venda de pizzas com o objetivo aí de contribuir para o fortalecimento do jiu-jitsu e também o apoio aos seus atletas. A pizza aí tem o valor de R$40 e será entregue no dia 3 de outubro. Vale a pena então você, logo, né, acaba essa venda de fichas, né, essa venda de pizzas. Vai até o dia 3, né? Então vale a pena você contatar aí pelo telefone 46988240982 aí realizar, né, o seu pedido, então, comprando uma pizza para ajudar, né, aí a Academia Gracie Barra, né? A retirada também vai ocorrer na academia, que é localizada no centro de Ampere, em cima da loja Olímpica Esporte. Vale a pena você participar, né, e ajudar aí no fortalecimento do jiu-jitsu na nossa cidade de Ampere, também apoio aos atletas da Academia Gracie Barra. Breve intervalo, moçada. Na sequência eu volto com a Lauana Prado e também Jorge Matheus.
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15: Bora lá, 3 horas e 49 minutos. Lauana Prado chegando por aqui, a música Viva Voz.

Jorge Mateus, a música Cheirosa, saindo por aqui, 3h54. A gente também curtiu Lauana Prado, a música Viva Voz. E claro, eu vou ficando por aqui desejando você tudo de bom, uma ótima semana, e amanhã a gente tá de volta a partir da 1h da tarde, se Deus quiser, claro, hein? Amanhã eu te espero então aqui na nossa programação. Deixo a próxima com Chris Brown e o Justin Bieber, Next to You. E claro, até amanhã, se Deus quiser, aquele beijo, aquele abraço. Tchau, tchau, uma ótima semana pra você, hein? Começando com o pé direito demais, beleza? Tchau, tchau, gente!

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6: 4 horas.
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17: Olá, muito boa tarde, Ampere, e boa tarde toda a região. Chegando por aqui o nosso Arrastão da 91, mais um campeão de audiência para você na melhor, nesta tarde de segundona, início de semana, dia 21 de setembro de 2026, último dia de inverno. Amanhã começa oficialmente a primavera brasileira, mas o inverno ainda continua dando ar da graça, né? Tem previsão de friozinho ainda para esta semana, daqui a pouco previsão do tempo para você. E vamos lá que o nosso carro-chefe é muita música. E claro, a sua indicação, sua interatividade pelo nosso WhatsApp no 9935-6377. Bora que a primeirona vem chegando. Juliana Valiati, Vida que Segue.

0: Beleza, daí o som de Bruno Marrone, Tira e Queda, fechando o primeiro bloco de sucessos do nosso Arrastão da 91.
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5: Hashtag fica a dica dali, turma, que é Rodrigo Campos, hein? Dentro do seu radinho, tudo jóia? Deixa eu te falar, depois de uma briga entre a Netflix e uma grande produtora de cinema, o filme Cosmic Motors, que antes era pra ser criado e ser exibido no catálogo da Netflix, agora vai passar pras telinhas do cinema. Telinhas não, telonas, né? Dos criadores de Toy Story, Vida de Inseto, sucessos de bilheteria no passado, Cosmic Cars promete agitar a galera nas telonas e trazer a magia das produções anteriores para os cinemas novamente.
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0: Beleza, Interativa, bom demais a conta agora, 4 horas e 18 minutos, 4:18. Boa tarde, você ligadinho na sintonia da 91. 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Hugo e Guilherme, nem que seja chorando.

0: Beleza, interativo agora, 4 horas 29 minutos. Como é que tá o tempo lá fora? 28 graus a temperatura nesta terça-feira, e aquela previsão de chuvinha, provavelmente aí no final da tarde, início da noite, tempo meio se armando, né? Tem previsão de uma chuvinha boa para hoje, hein? Vamos ficar atentos.
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0: Vamos que vamos, interativo agora, 4 horas e 33 minutos. Boa tarde, boa segunda-feira. Vamos abrindo por aqui mais um bloco de sucessos, trazendo o trio Parada Dura. Diz pra sua amiga.

0: Beleza, agora 4 horas e 45 minutos e bora lá, fechando por aqui mais um bloco de músicas do nosso Arrastão da 91, Murilo Rufi. Mentes estão bem.
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11: Olá, lá, Interativa, agora são 4 horas e 49 minutos, 4h49. Boa tarde, boa tarde. Vamos dar uma olhadinha na previsão do tempo. 24 graus é a temperatura neste momento. E hoje, previsão de uma chuvinha, hein? Que segundo o aplicativo, daqui a pouquinho, até às 6 horas ou após as 6, previsão já de uma pancadinha de chuva. Nesta segunda, previsão aí de 30 a 40 milímetros. Amanhã, terça-feira também, previsão de chuva aí para terça-feira, 17 a 20 milímetros, máxima 22, mínima 12, queda de temperatura na quarta-feira, hein? A mínima cai para 9 graus, mas a máxima aí fica em 24 graus. Quinta-feira de sol, tempo bom, a máxima em 25, mínima 14. Sexta-feira também, boa e ensolarada, máxima 27, mínima 15. No sábado, máxima 29, mínima 15. Aí sabadão ensolarado e domingão quente, hein? Parcialmente nublado, sem previsão de chuva, máxima 30, mínima 17 graus aí no domingão. Então, aí a partir, né, de quarta-feira, a chuva dá uma trégua e o sol predominando, aumentando gradativamente a temperatura. 4h50, fechando a primeira horinha, Luan Santana, assim nasce um bêbado.

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18: Bora que bora, Interativa agora 5 horas e 6 minutos. Já estamos de volta com o nosso Arrastão da 91. Boa segunda-feira, você aí no trabalho. Aí, ligadinho com o rádio sintonizado aqui na Melhor. Vamos que vamos. Aqui a música não para, chegando mais sucesso. Zé Neto Cristiano, Cadeira Cativa. Música.

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11: Bora que bora, Interativa, agora 5h18, 5h18, boa tarde, bom fim de tarde, você ligadinho na sintonia da 91 e vamos abrindo por aqui mais um bloco de música. Antes tem um recadinho aí, um aviso sobre o jantar beneficente em prol do Valdelírio Ribeiro de Macedo, que seria realizado, né, no sábado, dia 19 de setembro, foi transferido aí para o dia 26 de setembro, então neste sábado. A organização agradece aí a compreensão de todos e espera contar com a participação da comunidade neste importante momento de solidariedade. Bora lá, 5h19, abrindo mais um bloco. Zé Vaqueiro, Nunca Foi Amor.

0: uma das preferidas da minha vida, viu?
1: Eita, obrigado.
0: Que honra. Muito obrigado.
1: Comece.
0: Pois bora.

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3: Quase metade dos médicos que trabalham em unidade de terapia intensiva no país apresentam sinais elevados de esgotamento mental e emocional. É isso que revela um levantamento da Associação de Medicina Intensiva Brasileira, em parceria com o Conselho Federal de Medicina. Segundo o estudo, quase 49% dos entrevistados relataram alto nível de desgaste emocional, enquanto pouco mais de 31% apontaram esgotamento moderado. Na prática, isso significa que quase 8 em 10 médicos que atuam em UTIs precisam de atenção e cuidados voltados à saúde mental. A pesquisa também mostra que quase 47% dos profissionais têm baixa satisfação com o trabalho que realizam. O estudo ouviu mais de 2.300 profissionais em 26 estados no Brasil e no Distrito Federal. O levantamento aponta ainda que a qualificação profissional faz muita diferença. Médicos especialistas em terapia intensiva registram menores índices de esgotamento e maior realização pessoal. Já entre os generalistas que atuam nas UTIs, os percentuais de desgaste emocional, afastamento efetivo e insatisfação profissional também foram mais elevados. Durante a apresentação dos resultados, representantes do Conselho Federal de Medicina destacaram que a pressão tende a ser ainda maior para aqueles que trabalham na rede pública, que muitas vezes enfrentam condições de trabalho mais difíceis, menor remuneração e múltiplos vínculos empregatícios. Informações, Agência Brasil.
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4: Bora que bora, Interativa, agora 5 horas e 34 minutos. E vamos lá, abrindo por aqui mais um bloco de músicas. É, e a chuvinha, será que vem? Parece que tá meio chegando aí, tempinho se armando, fechando, segundo o aplicativo. Aí próximo das 6 ou após as 18 horas, previsão de uma chuvinha, pode vir antes, né? Pode vir antes, mas tem previsão aí de quase 40 milímetros aí para esta segunda-feira. Vamos aguardar e ficar de olho. 5h34, abrindo mais um bloco, tem viu o seu pause. Tchê Chaleira, nunca mais.

0: Eles, interativo, agora 5 horas 45 minutos, fechando mais um bloco aí, o som César e Paulinho, Rick Renner, ainda ontem chorei de saudade.
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2: 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Bora lá, Interativa, agora 5 horas e 50 minutos e vamos fechando por aqui mais uma horinha de sucessos do nosso Arrastão da 91, chegando Chico Rei Paraná para desbotar a saudade.

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6: 5h59.
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10: Olá, meu amigo, olá, minha amiga ouvinte. Estamos juntos para mais uma semana, segunda-feira. Eu sou o Padre Ezequiel, desejo a você graça e paz. Que esta semana seja uma semana de bênçãos e de realizações para todos nós. O pensamento do dia é este: não critique. Procure antes colaborar com todos sem fazer crítica. A crítica fere e ninguém gosta de ser ferido. Procure corrigir os outros através de seu próprio exemplo. Meditemos a canção. Chiquitinho.

0: Rezemos juntos. O anjo do Senhor anunciou a Maria, e ela concebeu do Espírito Santo. Ave Maria, cheia de graça, o Senhor é convosco, bendita sois vós entre as mulheres, e bendito é o fruto do vosso ventre, Jesus. Santa Maria, Mãe de Deus, rogai por nós, pecadores, agora e na hora da nossa morte. Amém. Eis aqui a serva do Senhor, faça-se em mim segundo a vossa palavra. Ave Maria, cheia de graça, o Senhor é convosco, bendita sois vós entre as mulheres, e bendito é o fruto do vosso ventre, Jesus. Santa Maria, Mãe de Deus, rogai por nós, pecadores, agora e na hora de nossa morte. Amém. E o Verbo se fez carne e habitou entre nós. Ave Maria, cheia de graça, o Senhor é convosco, bendita sois vós entre as mulheres, e bendito é o fruto do vosso ventre, Jesus. Santa Maria, Mãe de Deus, rogai por nós, pecadores, agora e na hora de nossa morte. Amém. Rogai por nós, Santa Mãe de Deus, para que sejamos dignos das promessas de Cristo. Oremos. Derramai, ó Deus, a vossa graça em nossos corações, para que, conhecendo pela mensagem do anjo a encarnação do vosso Filho, cheguemos por sua paixão e cruz à glória da ressurreição. Por Cristo nosso Senhor. Amém. E sobre todos vocês, quero invocar a bênção de Deus. Por intercessão de Nossa Senhora, Nossa Mãe, desça sobre a sua casa, a sua vida, o seu trabalho, especialmente aquilo que precisa de resolução nesta semana. Desça a bênção que Deus quer dar. Em nome do Pai, do Filho e do Espírito Santo. Amém. Obrigado por estar conosco. Procure as nossas redes sociais e até amanhã.
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4: Muito bem, já estamos de volta com a Arrastão da 91 para você que não é melhor. Aí nesta segundona, um grande abraço para você já em casa de boa, curtindo um descanso, final do expediente, tomando um mate, um cafezinho, curtindo a melhor programação. Obrigado pelo carinho da audiência, pela sintonia e bora lá, abrindo por aqui mais uma horinha, chegando mais sucessos para você.
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2: 6h17.
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5: E antes de plantar, muito produtor está enfrentando um desafio que não vem do clima: conseguir crédito. Na safra 2026-2027, o volume de crédito rural contratado caiu 25,8% e a área financiada recuou para cerca de 25 milhões e 400 mil hectares. Juros elevados, aumento da inadimplência e maior rigor dos bancos na liberação de recursos estão entre as explicações. E o impacto pode chegar diretamente à produção. Sem financiamento, o produtor pode adiar investimentos, reduzir tecnologia ou até diminuir a área plantada.
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26: É o Arrastão da 91 neste fim de tarde de segundona. Aquele abraço para você ligadinho, curtindo aí pelas ondas do rádio, pela internet, pelo aplicativo, pela Alexa, onde quer que esteja. Muito obrigado pela sintonia. E a música na 91 não para.
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0: 6h33.
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2: 6h49.
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13: É, e vamos chegando ao final de mais um Arrastão da 91. Obrigado pelo carinho da sua audiência, pela sua companhia. Nos encontramos novamente amanhã, a partir das 10 da manhã, com o Manhã Total. Um abraço, fiquem com Deus e até lá. Tchau, tchau.
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0: Ah, segunda-feira, sua linda.
2: É, chegou, querido. Pois é, mais uma semana chegando com Conta Tudo pra você nessa alegria gostosa. Esse bom. Bom, né, Cido?
0: Ah, graças a Deus, né? Começamos mais uma semana com muita música, com informação, com diversão no seu rádio, aqui no Conta Tudo, né, Kel?
2: Pois é, e claro que na segunda-feira a gente já começa num clima diferente com o nosso novo tema da semana.
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0: É, gente, a primavera chegou e com ela vieram as flores. Rinite alérgica pra quem só.
2: Ai, nossa.
0: Mas olha...
2: Eu gosto desse climinha de flores.
0: Então, só que espirra até umas horas. Os fortes saberão disso. Bom, o calor e aquelas histórias engraçadas que só acontecem nessa época do ano. Bom, com o clima mudando em todo mundo e saindo mais de casa, a gente quer saber qual foi a situação mais inusitada ou engraçada que você já viveu com a chegada da primavera. Legal, né, Kel?
2: Nossa, fala aquela alergia surpresa no meio do encontro. Passar vergonha no piquenique, no parque. Confusão com insetos. Nossa, inclusive semana passada teve aquela história. Você viu a menininha que foi vista com um enxame de abelhas em cima dela?
0: Não vi.
2: E o motoboy viu ela ali desesperada e saiu correndo com ela, começou a espirrar o desodorante que ele tava ali. Salvou a menina, gente.
0: Olha só que situação, hein?
2: Pois é, tadinha. Olha aí, ele falou que viu ela ali naquela situação. Muita gente tava só olhando, não conseguia ajudar. E ele falou assim, que é pai de duas meninas. Viu a menininha naquela situação? Não teve jeito. Ele foi, ajudou. E graças a Deus ela foi internada, mas tá bem, tá se recuperando. Se não fosse ele,
0: verdade,
2: um enxame de abelhas em cima dela, Cido.
0: Que terror, Deus me livre, hein?
2: Pois é, gente. Olha, mas pode acontecer, né?
0: É, também, né? Ficar atento, ó. Se vai acampar em algum lugar, procure pegar informação se tem enxame por perto, essas coisas. Pra ficar atento. E outra, né? Se não mexer, não corre o risco.
2: É verdade?
0: Então.
2: Olha, conta pra gente se já aconteceu alguma loucura com você no 3499-136-2203. Essa semana tem mais um climatizador de ar pra deixar a sua primavera mais gostosa.
0: Boa!
2: Quase que não sai a primavera aqui, hein?
0: É, então é rinite.
2: 3499-136-2203. Não esquece que o resultado sai na sexta-feira, no final do Conta Tudo. Ó, a semana toda pra você participar. Daqui a pouco eu quero ler o seu recado, hein?
0: Boa! Marília Mendonça foi por conveniência.

0: Seu Jorge, boca louca.
1: Biscoiteiro.
0: E aí, Kel, quem leva biscoito, hein?
1: Vamos lá, biscoiteiro por aqui. A modelo Cíntia Dicker. Ela compartilhou os detalhes da sua nova mansão no Rio de Janeiro, onde passou a morar com a filha Aurora depois da separação com o surfista Pedro Scooby.
0: Ah, é?
1: E o imóvel, vou te falar, luxuoso, hein?
0: Pequenininho.
1: 600 metros quadrados.
0: Eita, que chato, hein?
1: Maior Scooby,
0: metade,
1: hein,
0: do campo de futebol, meu.
1: Menino.
0: Que é isso?
1: Olha, fica no Recreio dos Bandeirantes, no mesmo condomínio do surfista, né? É. E pra... assim, pra ter essa facilidade de estar perto da filha, etc.
0: É, então, também foi uma boa,
1: decidiram,
0: né?
1: Decidiram morar no mesmo condomínio. Mas conta, assim, com área externa, piscina, vários quartos, né? Eles têm que se adaptar pra essa nova fase da família.
0: Eu tenho uma leve impressão que deve ser mais ou menos semelhante à minha casa.
1: Nossa, 600 metros quadrados?
0: É, mais ou menos. Não, porque a minha tem 580.
1: Ah, tirando 750, fica igual a minha.
0: 750... Vamos cuidar da nossa vida, vai? Tem música aqui.

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1: A gente vai pro intervalo, mas antes vamos reforçar o tema pra você que tá chegando agora, né, Kel?
2: Pois é, gente. Segunda-feira você sabe que a gente começa com um novo tema da semana. E a primavera chegou. Essa estação linda, cheia de flores, é os pássaros cantando. É coisa linda demais, né? Se o El Niño não atrapalha tudo.
1: Tem também isso, né?
2: Mas e você? Já teve alguma situação engraçada, inesperada, com relação ao clima que você já viveu? Conta pra gente no 3499-136-2203. Olha, se você participar, você concorre a presente. Na sexta-feira vai sair um climatizador de ambiente lindão pra você, tá bom?
1: Boa, a gente vai pro intervalo daqui a pouquinho, tem mais.
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4: Sete e 17.
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6: O governo da Venezuela e a oposição estão perto de um acordo para transferir cerca de 4 bilhões de dólares em ouro do Banco da Inglaterra para o Federal Reserve de Nova York. Segundo o Financial Times, o governo interino teria o controle legal das reservas, mas não poderia vendê-las imediatamente. O ouro poderia ser utilizado como garantia para empréstimos destinados a gastos públicos e à reconstrução do país. O acordo poderá encerrar uma disputa de 7 anos pelo controle de 31 toneladas de ouro venezuelano. As negociações, porém, ainda não foram concluídas.
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1: Estamos a postos e já munidos de fofoca.
2: Ui!
1: Olha que legal.
2: Fofoca mesmo, hein, Cido?
1: Poderosa, hein? Conte tudo, Kiazinha.
2: Olha, a atriz Bruna Marquezine e a irmã dela, Luana Marquezine, chamaram muita atenção ao participar de um evento em comemoração aos 146 anos da marca de roupas Hering. É. Um evento que aconteceu lá em São Paulo. Olha, as duas apareceram com a clássica camiseta branca da marca, né?
1: Que particularmente eu amo.
2: Pois é. E a Bruna combinou a peça com uma saia longa de veludo lindíssima, enquanto a Luana escolheu uma produção mais delicada, mais contemporânea. O evento também marcou essa nova fase profissional da Luana, que recentemente até adotou o sobrenome Marquezine, que pra quem não sabe, o sobrenome delas é Reis. Marquezine vem da avó, uma história longa, que elas adotaram como nome artístico. Ela tá entrando nessa área da moda, seguindo os passos da irmã. Muito bonitinho ver as duas juntas.
1: Olha, vou te falar, hein? Além de ser bonitinho de ver as irmãs trabalhando juntas, é legal que tá seguindo o talento da irmã, né?
2: Verdade.
1: Quer dizer, já é um dom de Deus ali, ó. Talento
2: espalhado.
1: É um dom
2: que vem de família, né?
1: Verdade. Muito legal, fiquei feliz com isso.
2: Bonitinho.
1: Vamos ouvir música?
2: Bora!
1: Danilo e Davi, não mexem nas minhas gavetas.

0: Segundona, brava em Quem Ama Cuida, né?
1: Eita, minha gente, mais uma semana começando em Quem Ama Cuida. Teve capítulo especial aí no fim de semana, né?
0: Sim.
1: Gente, muita coisa acontecendo. Mas a gente quer saber o que acontece nessa segundona mesmo, né, Cedo?
0: Fala. Sim, sério. Conta pra gente aí.
1: Bora lá, minha gente. Hoje temos o Ademir e a Adriana trocando várias ameaças.
0: Sim.
1: Bom, já a Rosa vai ficar super arrasada pela Helenice não querer denunciar o Tom, gente. Ai, que deu uma raiva do Tom, gente. Ai, a Daphne vendo ele agredindo a mulher. Ai, não, gente. Péssimo. Bom, o Ademir vai ficar super tenso quando a Adriana pergunta se foi ele quem matou o Arthur. E o Rafael vai se negar a desfazer o contrato com a floricultura de Elza a pedido da Pilar.
0: Mas a Pilar tem dedo em tudo, hein, meu?
1: Ah, é uma safada.
0: Não tem jeito, né?
1: Ó, o Otoniel vai dizer a Elisa que quer ajudar a Francesca. E o Ademir avisa a Ulisses que pra reaver metade do dinheiro que a Fábia retirou da conta conjunta, ele terá que se divorciar da mulher. Bom, a Rosa vai falar com a Adriana sobre o documento do pai da Brigitte, que compromete a Pilar e avisa que deve estar na antiga casa da família Brandão. Eu tenho a impressão que a gente leu isso aqui na sexta-feira, hein?
0: Então.
1: Acho que eles deram uma mudada aqui no capítulo.
0: Verdade.
1: Mas é isso que vai rolar hoje, segundona, em Quem Ama Cuida.
0: Boa!

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0: esporte.
1: É, Kel, a gente vai falar do mundo esportivo agora?
2: Vamos lá, Cido, falar do Cristiano Ronaldo. Pois é, o CR7 foi convocado por Jorge Jesus, para a sua primeira lista à frente da seleção portuguesa. Visando os compromissos da Liga das Nações, gente. Aos 41 anos, o camisa 7 figura entre os escolhidos pelo treinador para iniciar esse novo ciclo, renovando uma parceria que já havia sido testada no futebol árabe.
1: Que legal, né?
2: Gente,
1: eu gosto muito do Cristiano Ronaldo.
2: Ele é um cara muito dedicado, né, gente?
1: E humildão, né?
2: Assim, e 41 anos, no auge.
1: Tá super bem, né?
2: Né?
1: Legal. Vamos tomar um café?
2: Bora.

0: 7h36.
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0: agora sim, agora tem fofoca e já é a segunda do dia.
1: Mais uma fofoquinha por aqui no Conta Tudo. Vamos lá falar de Simone Mendes. Olha, Simone Mendes foi nas redes sociais explicar para os seguidores uma mudança que ela fez na aparência, né? Muita gente tinha falado que ela fez uma rinoplastia no nariz, mas ela negou. Ela falou que, na verdade, gente, ela recorreu a uma nova técnica com fios suspensórios para levantar a pontinha do nariz.
0: Ah, e precisava?
1: Pois é, gente. Ela falou que se sentia incomodada, que a pontinha do nariz dela era meio caidinha.
0: Ah, tá. Sabe que eu reparei isso mesmo?
1: É mesmo? Mas
0: que manuca na minha vida, meu Deus do céu.
1: Eu já reparei na bunda dela, que é bem grande. Agora no nariz.
0: Não quero entrar nesses detalhes.
1: Deixa pra lá, né?
0: Isso me compromete. Aliás, não colhei, né?
1: Não colheu assim?
0: Não, não. Se a gente fizer...
1: Rapaz, o negócio é... Mas o ácido...
0: Ah, eu e minha boca, né? Então.
1: Enfim, gente, ela mostrou o resultado nas redes, falou que o nariz ainda tá inchado e que nos próximos dias vai aparecer como tá realmente. Mas vou te falar, Simone, pra mim você sempre foi uma gata.

0: da segunda taça tem dois.
1: Segunda taça.
2: Internet. É pra isso.
1: Kel, internet é pra isso, hein?
3: Ih, tem dica boa aí.
1: Olha, o Google Keep é perfeito pra quem busca uma organização visual, rápida e totalmente gratuita. Ele funciona como um quadro digital de post-its, onde você pode criar listas de tarefas, digitar anotações, salvar fotos e até gravar áudios que são convertidos em texto automaticamente. O seu grande diferencial é a simplicidade, pois permite separar os compromissos por cores ou marcadores e adicionar lembretes que despertam em horários específicos ou quando você chega de um determinado lugar. Muito legal, né?
3: Muito bom, gostei da dica.
1: Boa!

0: não, viu? Perdeu. Nunca mais.
1: É, antes de ir pro intervalo, a galera tá fazendo... Eu vou te fazer uma pergunta aqui.
2: Ih, manda, Cido.
1: O pessoal tá participando?
2: Claro que sim. Eu quero ver o seu recado já, já. 34991362203 é o nosso WhatsApp pra você participar. Vem responder o nosso tema da semana. A estação mudou, chegamos à primavera. E você, já passou algum perrengue com essa estação do ano? Você sabe, é muitas flores, muita rinite alérgica.
1: Eu já passei, viu, Kel?
2: É mesmo, sim.
1: O atim daqui, atim de lá. Meu Deus do céu, como a gente sofre, hein?
2: Não é?
1: Então,
2: conta pra gente seu perrengue no 34991362203. Daqui a pouco vou ler o recado pessoal, hein?
1: Segura aí.

0: 757.
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1: Que embarcamos na segunda hora dessa segundona brava, que por sinal tá uma delícia, é sempre bom, né?
2: Ai, maravilhoso,
1: a gente ganha uma oportunidade, às vezes a pessoa reclama, a gente brinca muito com a preguiça da segunda, né,
2: Kel?
1: Mas só o fato de você acordar, você ter um compromisso, você tá bem, você tá saudável, ter saúde e ter oportunidade de fazer o que gosta, isso dispensa comentários, né?
2: Caraca, hein, Cido?
3: Olha, Kel, eu vou lançar um livro.
1: Bora pro tema?
2: Bora.
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1: E aí, com o clima mudando em todo mundo, saindo de casa, a gente quer saber qual foi a situação mais inusitada e engraçada que você já viveu com a chegada da primavera. Vale tudo. Faz o seguinte, começa a contar. Kel, tem recado?
2: Bora lá, gente, ler o recado da galera. O Sérgio Bastos já falou o seguinte. Uma vez eu fui num piquenique no parque pra aproveitar o primeiro dia de primavera e uns bichinhos silvestres apareceram e um deles roubou meu lanche inteiro e ainda subiu na árvore.
1: Que delícia.
2: Ah, eu acho muito fofo. A Tânia Guimarães falou o seguinte, decidi cuidar das flores do meu jardim no início da estação e ao mover um vaso, uma família inteira de joaninhas estava lá. Ah, eu fiquei com muita dó de mudar aquele mundinho delas de lugar e não tive coragem.
1: Verdade, você teria?
2: Ah, eu também não.
1: Eu também não, viu? Eu vou te falar, ainda mais joaninha, né?
2: É, se fosse barata, não. Aí
1: não, barata
2: morte.
1: É outra pegada, né?
2: Morte,
1: mas barata
2: morte.
1: Nem faz parte da primavera.
2: Ah, não, morre.
1: Faz parte do ano inteiro, né?
2: Nossa,
1: barata é uma coisa que não tem época. Todo dia de barata. Tá
2: vendo? Ela parece aquela visita inconveniente, né?
1: Verdade.
2: Vai na sua casa, filabóia.
1: É. E você já viu que a barata tem um defeito no GPS, né?
2: É mesmo?
1: É de nascença. É. Ela vai voar sempre vendo a gente.
2: Nossa!
1: Ela
2: é
1: tem,
2: verdade.
1: Ó, 1 bilhão de quilômetros pra direita, 2 trilhões de quilômetros pra esquerda, mas ela vem na gente.
2: Nossa!
1: Meu Deus, faz aquela curvona assim.
2: Não, você tem razão, Cida, é verdade. Então,
1: é problema no GPS. Vamos cuidar da vida?
2: Bora.
1: Felipe Araújo, estranho de novo.

0: Bruno Mars, Risk It All.
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0: 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Kel, tá preparada aí pra terceira fofoca do dia?
1: Sempre!
0: Sempre, né, Kel?
1: Vamos lá, gente.
0: Pergunta boba, né? Eu nunca te peguei despreparada na fofoca.
1: Querido fofoca, eu tiro aqui, ó, da manga.
0: Tá, então, manda aí pra gente.
1: Vamos lá, minha gente! Olha só, a atriz Nívia Maria, uma veterana global, né? Pode ser mais um nome de peso no elenco da Avenida Brasil 2.
0: Ah, é?
1: Pois é, a continuação da novela que fez muito sucesso. Ela tá com 79 anos e a atriz tá em negociação pra participar dessa continuação. Tá prevista pra estrear em janeiro na Globo. Agora, caso o acordo seja fechado, a Nívia vai voltar a trabalhar com o autor João Emanuel Carneiro depois de 16 anos.
0: Olha só, hein?
1: E a nova trama já tem retornos confirmados. Já Diane Esteves como Carminha, Débora Falabella como Nina e Cauã Raymond como Jorginho. Claro também, Murilo Benício como Tufão. Vai ser sucesso essa novela, eu tô curiosíssima.
0: Vai ser, né? E quem não teve a oportunidade de assistir a primeira, né?
1: Nossa.
0: Vai se esbaldar.
1: Uhum.
0: Boa, muito boa. Toca música por aqui, já tem mais.

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1: Humberto e Ronaldo com Mariana Fagundes.

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1: E no Conta Tudo, o momento agora é reservado pra gente falar de notícia, né, Kel?
2: Vamos lá, Cido. Notícias pra você ficar bem informado. A família real britânica enfrenta uma nova crise após revelações feitas pelo rei... pelo Charles Spencer, que é o irmão da princesa Diana.
1: Jesus, mas é uma fofocaiada nessa família real britânica, hein?
2: E rolou depois que foi lançado um livro de memórias, né? Ah. As declarações trazem tensão entre o passado e geram um climão que tá afetando até mesmo a economia da Inglaterra.
1: Ô, louco, chegou nesse nível?
2: Pois é, e no Palácio de Buckingham a história tá bem delicada, já que os ânimos da família real estão abalados, colocando em risco a autoridade da coroa britânica. Já tem as brigas também dos irmãos, né?
1: É, já.
2: Que é o Charles e o William. Então. Aliás, o William... Que é o nome dele? O Ruivinho?
1: É o Ruivinho. Mas enfim,
2: né? Ai, gente, é muita gente nessa família também, né?
1: Deixa eu falar uma coisa, Kel. Ah. Às vezes a pessoa fala, o cara leva a vida de rei, tá. Ah, vai viver numa família assim, né?
2: Não é?
1: Só chabu, meu.
2: Babado.
1: Para, vou levar minha vida mais simples. Vida de rei, nada. É que nem vida de cachorro. Você fala, tá levando uma vida de cachorro, sabe qual é? Comer, beber
2: e dormir. A vida, se for do meu cachorro, a vida é boa.
1: Então, é comer, beber e dormir. Agora, vida de rei. Fofoca, encrenca.
2: Né,
1: tere, tere. Ah, então. Ui. Vamos pro intervalo?
2: Bora.

0: 8 e 18.
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3: A descoberta de petróleo no Poço Morfo e a autorização para Petrobras perfurar mais 3 poços ampliam a exploração na bacia da Foz do Amazonas. A região abriga grande sistema de recifes da Amazônia e o maior corredor contínuo de manguezais do mundo. Especialistas alertam que as características da costa do Amapá poderiam dificultar a contenção e a limpeza em caso de acidente. Entidades ambientais também questionam os riscos da expansão petrolífera. A Petrobras afirma que cumpre as exigências ambientais e que as perfurações buscam avaliar a viabilidade comercial das reservas.
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0: chegamos agora ao Abafa o Caso, Kel.
3: Vamos lá, minha gente, Abafa o Caso. Saiu novos detalhes sobre o primeiro filho da cantora Lady Gaga e seu noivo Michael Polanski.
0: Ufa! Semana passada eu tava só preocupado com isso. Falei, mas será que é sobrinho?
3: Você não tava nem dormindo, né,
0: Cid? Então?
3: Pois é, gente. Segundo o site TMZ, o casal teve uma menina. Que inclusive recebeu o nome de Rosie Bean Polanski.
0: Ah, é?
3: Pois é, a bebê teria nascido no dia 9 de junho, num hospital de Los Angeles, nos Estados Unidos, por barriga de aluguel. É. Olha, o significado do nome não foi confirmado pelo casal não, tá?
0: Não.
3: Mas pode ter referências à trajetória artística da Lady Gaga. Bom, até o momento a cantora e o noivo mantêm a rotina da filha bem longe dos holofotes, tá?
0: Então, e será que ela não podia ter filho mesmo, não?
3: Ah, mas
0: eu não queria,
3: é que nos Estados Unidos é muito diferente esse lance.
0: E a Lady Gaga, ela é meio esquisita também nesse quesito, né? Sei lá. Sei lá, viu, Kel?
3: Ah, não sei. Às vezes ela não podia. Ah. Ou às vezes ela não queria, não, né?
0: Eu prefiro adotar a minha teoria que ela é esquisita.
3: Gente, você vai arrumar B.O. pra sua cabeça com os Little Monsters.
0: Ah, não, brincadeira, gente. Olha, brincadeiras à parte. Eu sou uma pessoa muito engraçada. Ei. Eu gosto dessas piadinhas.
3: É, piadinha.
0: Falando em piadinha, você sabia que tem cara que ele não quer ter filho.
3: Uhum.
0: Então ele só namora com a cunhada, só vai nascer sobrinho.
3: Ai, meu Deus.
0: Ai, que porcaria, né?
3: Às vezes ficar calado é uma bênção,
0: É verdade,
3: né?
0: Eu vou tocar uma Santana.
3: Vamos.
0: Clone.

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0: E chegamos ao Tá Bombando, que é o...
2: Que anda bombando por aí, Cid?
0: O filme Por Que Eu Me Casei De Novo, da Netflix, traz de volta Marcos e Ângela, enquanto enfrentam os preparativos para o casamento da filha. Mesmo com a felicidade pelo noivado, o casal lida com a desaprovação do pai, fazendo com que os outros casais ao redor também avaliem seus próprios relacionamentos e percebam que muitos padrões antigos continuam se repetindo.
2: Uau!
0: Estranho, né?
2: Nossa, parece assim um drama, né? Um
0: dramalhão. Então, só encrenca também, né?
2: Será que é bom?
0: Ah, vamos ver, né?
2: Então tá bom.

0: bombando aqui. O Kel?
1: Oiê!
0: Galera participando aí já, né?
1: Pois é, minha gente. 3499136-2203, o povo contando seus causos de primavera. Olha o Thiago Medeiros falando o seguinte. Olha, uma vez eu fui encontrar uma pessoa num jardim botânico bem no começo da primavera, mas tive uma crise tão grande de espirros por causa do pólen que a pessoa achou que eu tava chorando de emoção.
0: Boa! Passa por isso mesmo, né?
1: Quem nunca, né?
0: Então?
1: Olha, a Renata Correia falou o seguinte, eu saí pra caminhar no parque pra ver as árvores. Agora imagina só, eu tava com um perfume um pouco forte e eu não sabia que isso poderia atrair abelhas. Aí já vi, um monte de abelha ficou me atazanando, eu tive que ir embora e ainda sofri umas picadinhas.
0: Olha que situação, hein?
1: E aí, perigo, hein?
0: Ó, avisa isso aí pra tomar no grupo, hein?
1: Né?
0: Pra ninguém usar esse perfume aí,
1: que
0: ó.
1: Isso,
0: quer dizer, dependendo,
1: gente,
0: de onde vai, né?
1: É uma
0: você vai pro campo...
1: É uma bomba de pólen.
0: Verdade. Ó, tinha uma época lá, começo de namoro, sabe? Você não quer passar vergonha, né?
1: Claro.
0: Eu tava em crise alérgica, só que a saudade é maior, né?
1: Óbvio.
0: Fui ver a gatinha. Foi a primeira vez que a Mari descobriu que eu tinha rinite. Que ia beijar a ti. A ti. Abraçava, pera um pouquinho, empurrava a ti, a ti, a ti. Eu tinha vergonha de contar que tinha.
1: É?
0: Mas não dava pra esconder, né?
1: Oh, meu Deus.
0: Mas isso aí atrapalhou? Não, não atrapalhou.
1: Claro que não.
0: Ela casou com o cara da rinite.
1: Alô?
0: Bora pro intervalo?
1: Bora.
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4: Oito e 36.
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6: Estamos de volta, e claro, com a última fofoca do dia.
15: Bora pra nossa ultiminha. Olha só, a cantora Anitta ficou super emocionada ao comemorar o novo feito na sua carreira.
6: Ah, é?
15: Os 80 mil ingressos pros ensaios da Anitta no Parque Olímpico do Rio de Janeiro esgotaram em apenas 10 horas.
6: 10 horas?
15: Pois é, gente.
6: 80 mil.
15: 80 mil ingressos.
6: Esse povo gosta, hein?
15: Né? Bom, o evento tá marcado pro dia 24 de janeiro. E segundo a cantora, a expectativa era esgotar os ingressos somente até a data do show. A Anitta prometeu transformar a apresentação numa grande celebração, com cerca de 6 horas de show e participações de convidados muito especiais.
6: Muito legal, hein?
15: Legal.
6: Isso é um dedo bom pra fazer negócio, né?
15: Olha, vou te falar, pode falar o que quiser, mas ela é uma grande empresária, né?
6: Verdade, mandando bem, viu? O negócio é aproveitar o auge, né?
15: Isso.
6: Não fazer besteira e ter muito sucesso, enfim.
15: Boa.
6: Que tudo é passageiro, né?
15: Verdade.
6: Que nem diz um cara que dirige ônibus.
15: Ah, não. Ai, meu Deus.
6: Deixa pra lá, né? Marcos e Belucci, pena que você namora.

0: Misael e Rodolfo, melhor que muita gente.
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0: Kelzinha.
2: Oiê.
0: Muitos aniversariantes famosos hoje?
2: Ah, bora desejar um feliz aniversário aqui, ó, pra atriz e apresentadora Daniele Suzuki.
0: Opa!
2: O ex-lutador de boxe e político Acelino Popó Freitas também faz aniversário hoje.
0: Também.
2: O escritor norte-americano polêmico Stephen King faz aniversário hoje também.
0: Olha!
2: Temos a Nicole Rich, socialite e atriz norte-americana. E o cantor que tá fazendo muito sucesso com a música Mítico, Jason Derulo, faz aniversário hoje.
0: Feliz aniversário para você que está completando mais um ano de vida. Um ano maravilhoso para você, com muita saúde, paz e um montão de coisa boa.

0: Daniel, a gente vai embora, mas antes vamos reforçar o tema pra quem chegou já no final do programa, porque tem a rotatividade do rádio, né?
1: Verdade.
0: Então, o clima mudando, todo mundo saindo de casa, a gente quer saber qual foi a situação mais inusitada ou engraçada que você já viveu com a chegada da primavera. Vale alergias, surpresa no meio de um encontro, passar vergonha no piquenique, qualquer coisa. Você vai mandando mensagem pra gente que pode se dar bem, né, Kel?
1: Pois é, sexta-feira vai rolar um climatizador de ambiente lindão pra quem mandar mensagem, vai concorrer esse presentão, sexta-feira sai o resultado e daqui a pouco, aliás, daqui a pouco não, amanhã.
0: Amanhã.
1: O programa chegou ao fim. É. Amanhã estaremos de volta lendo o seu recado, trazendo mais diversão e mais alegria aqui no Conta Tudo Combinado.
0: Boa, beijo, turma.
2: 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Coração tá batendo forte aí, né? Controla a ansiedade. Vai começar a Voz do Brasil. Mas olha só, daqui a pouco no final, a gente segue com a nossa programação show. Não saia daí.
3: 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As notícias do governo federal que movimentaram o país no dia de hoje.
4: Olá, boa noite.
1: Boa noite para você que nos acompanha em todo o país.
4: Segunda-feira, 21 de setembro de 2026.
1: Vamos aos destaques do dia.
4: Semana reúne ações contra o crime organizado no sistema prisional.
1: Uma das operações tem como alvo a identificação e a retirada de aparelhos celulares dos presídios. Thaís de Araújo.
5: As ações ainda incluem capacitações de policiais penais e treinamento para operar equipamentos de raio-x e scanners corporais.
4: Pix automático poderá ser utilizado em contas de salário.
1: Regra entra em vigor a partir de julho de 2027. E não é só isso. Luana Karen.
6: Entre as medidas de segurança está a que amplia de 30 para 80 dias o prazo que a vítima de um PIX fraudulento tem para recorrer ao banco e tomar as providências.
4: Inclusão é direito. Dia Nacional de Luta da Pessoa com Deficiência reforça a lei brasileira.
1: Estatuto destaca compromissos para a formulação de políticas de acessibilidade universais.
4: Quem explica é Isadora Nascimento, secretária dos Direitos da Pessoa com Deficiência.
7: É um documento extremamente completo, extremamente robusto, porque foi construído com a participação plena das pessoas com deficiência, né? Respeitando aí o lema do Nada Sobre Nós Sem Nós.
1: E hoje, na apresentação da Voz do Brasil, eu, Mariana Jungmann e Luciano Seixas.
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1: O Ministério da Justiça e Segurança Pública promove essa semana ações de enfrentamento ao crime organizado dentro do sistema prisional.
4: Um dos objetivos é impedir a entrada e o uso de materiais ilícitos e fortalecer o trabalho de inteligência e fiscalização.
1: As ações incluem operações de revista, uso de novas tecnologias, entrega de equipamentos e capacitação de policiais penais em diferentes estados.
5: O Ministério da Justiça e Segurança Pública realiza nesta semana uma série de operações e ações de capacitação para reforçar o combate ao crime organizado dentro do sistema prisional. Uma das principais iniciativas é a Operação MUT, que promove revistas estratégicas para localizar e retirar celulares e outros materiais ilícitos das unidades prisionais. Desde maio, as ações resultaram na revista de mais de 10 mil celas em 312 unidades. Ao todo, foram apreendidos 2.447 aparelhos celulares. Outra frente é a Operação Modo Avião, realizada nos estados do Rio de Janeiro, Rio Grande do Sul, Ceará e Paraíba. A ação utiliza equipamentos capazes de identificar sinais e dispositivos usados de forma irregular dentro das unidades prisionais. Os dados obtidos ajudam as equipes de inteligência a definir os locais que devem passar por revistas e outras ações. Também estão sendo entregues equipamentos para reforçar a segurança, como body scanners, georradares e kits de varredura. Os aparelhos ajudam, por exemplo, na inspeção corporal, na localização de alterações no solo e na identificação de dispositivos eletrônicos. As ações desta semana ainda incluem capacitações de policiais penais e treinamento para operar equipamentos de raio-x e scanners corporais, inclusive com recursos de inteligência artificial para auxiliar na análise das imagens. Thaís de Araújo, para a Voz do Brasil.
4: E a Advocacia Geral da União renovou o pedido para que a plataforma Discord seja obrigada a adotar medidas efetivas para proteger crianças, adolescentes e mulheres no ambiente digital, de acordo com as exigências da legislação brasileira.
8: A AGU avaliou como insuficiente a proposta apresentada pela plataforma.
4: Em 25 de agosto, a AGU apresentou ação civil pública solicitando ao Discord a adoção de medidas de segurança, como reforço dos mecanismos de controle parental e a implantação de sistemas que consigam detectar e prevenir situações que representem riscos a crianças e adolescentes.
8: Também pediu a implementação de mecanismos de detecção, avaliação e moderação de conteúdos com práticas de maus tratos, violência, mutilação e crueldade contra animais.
4: Hoje, dia 21 de setembro, é celebrado o Dia Nacional de Luta da Pessoa com Deficiência.
8: A data marca a mobilização histórica pela garantia de direitos, acessibilidade e combate ao capacitismo na sociedade.
4: E você sabia que esses direitos estão previstos em lei?
8: São garantias que ajudam a promover mais autonomia, inclusão e oportunidades para que as pessoas com deficiência possam participar plenamente da sociedade.
4: E o que fazer caso esses direitos não sejam respeitados? É o que vamos ouvir agora na reportagem de Pablo Mundim.
9: Ir ao cinema, ler um cardápio ou simplesmente caminhar pela rua. Situações comuns do dia a dia, mas para quem tem deficiência visual, podem ser um desafio. Laíssa Cardoso, de 35 anos, conhece essa realidade de perto. A sua condição não impediu que ela se tornasse mestre em ciência política e analista judiciária, mas as barreiras ainda fazem parte da rotina.
10: A gente não está tão presente nos espaços quanto a gente poderia e quanto a gente deveria. E aí não é só uma questão de não ter rampa, de não ter piso tátil, mas é uma questão de as pessoas ainda estranharem o que é diferente delas.
9: A Lei Brasileira de Inclusão, conhecida como Estatuto da Pessoa com Deficiência, estabelece direitos para garantir a essas pessoas participação plena e igualdade de condições. A legislação prevê medidas de acessibilidade, como reserva de espaços livres e assentos adaptados. Também proíbe qualquer forma de discriminação, garante educação inclusiva em todos os níveis de ensino e atendimento integral